0: Você será minha mãe. Tudo parece indicar que eu serei a criança mais feliz do mundo. Mãe, já passou um mês desde que fui concebido e já começo a ver como meu corpinho começa a se formar. Quer dizer, não estou tão lindo como você, mas me dê uma oportunidade. Mãe, já passaram 2 meses e meio. Estou muito feliz com minhas novas mãos e tenho vontade de usá-las para brincar. Mas tem algo que me deixa preocupado. Ultimamente me dei conta de que há algo na sua cabeça que não me deixa dormir. Mas tudo bem, isso vai passar, não se desespere. Já passaram 3 meses, mamãe. Te noto muito deprimida. Não entendo o que está acontecendo. Estou muito confuso. Não entendo, eu me sinto muito bem. Por acaso você se sente mal, mamãe? O que está acontecendo, mamãe? Por que choras? Não chore, não vai acontecer nada. Mamãe, não se deite, ainda são 2 horas da tarde. Não tenho sono, quero continuar brincando com minhas mãozinhas. O que esse tubinho está fazendo na minha casinha? É um brinquedo novo? Olha, ei, por que estão sugando minha casa? Mamãe! Espere, essa é a minha mãozinha. Moço, por que arrancou? Não vê que me machuca? Mamãe, me defenda! Mamãe, me ajude! Não vê que ainda sou muito pequeno para me defender sozinho? Diga para eles pararem. Juro a você que vou me comportar bem e que não vou mais te chutar.
1: Mamãe, já se passaram 17 anos desde aquele dia. E eu daqui de cima observo como ainda te machuca ter tomado aquela decisão. Por favor, não chore. Lembre-se que eu te amo muito. E que estarei aqui te esperando, com muitos abraços e beijos.
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6: Já estamos de volta no Adora Top na edição de hoje com Jonatas Gonçalves e o melhor da música gospel pra você.
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3: 21 horas e 20 minutos.
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2: Já voltamos com o melhor da música gospel do seu artista predileto aqui, com Jonatas Gonçalves no Adora Top.

0: Ah, eu gosto muito deste sucesso, viu? Mas gosto mais ainda da sua grandiosa companhia aqui na edição do nosso programa. Eu peço para que Deus possa abençoar a sua vida, os seus sonhos, os seus projetos, o seu relacionamento, o seu trabalho, a sua casa. E a gente se encontra na próxima edição do Adora Top com o Jonatas Gonçalves e as mais lindas canções gospel aqui na nossa rádio. Tudo de bom para você e até a próxima.
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3: Tem palavra chegando aí. Ouça com atenção. Assim diz a Bíblia. Bem-aventurado o homem que põe no Senhor a sua confiança. Salmo 44. Logo mais, voltamos com mais fé para sua jornada.
2: Voltaremos a qualquer momento com mais. 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

0: na hora do intervalo, mas é super rápido. É, aqui a gente gosta de ouvir mais música. Então fique por aí porque eu já volto trazendo mais sucesso. Até já! 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
1: 21 horas e 59 minutos. 22 horas.
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3: Inclua grãos integrais. Ao comprar pães e biscoitos, procure as palavras 100% integral ou 100% trigo integral no rótulo dos alimentos. Os cereais integrais fornecem mais nutrientes, como fibras, que os grãos refinados.
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5: Olá, tudo bem? Chegando para você o nosso esporte desta quarta-feira com a minha apresentação, a locutora Patrícia. E o Santos ficou apenas no empate por 1-1 com o Mirassol na Vila Belmiro pela 24ª rodada do Campeonato Brasileiro. O Peixe foi melhor em campo durante toda a partida. Teve um jogador a mais em parte da segunda etapa, mas não conseguiu furar a boa retranca do adversário para comemorar a vitória. Os gols da partida foram marcados por Eduardo para o Mirassol e Barreal para o Santos após um belo passe de Neymar.
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1: 22 horas e 1 minuto.
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5: E o Palmeiras resolveu em 10 minutos do segundo tempo. Goleou o Vasco por 4-1 e abriu vantagem na ponta do Brasileirão. O jogo foi realizado no Nubank Park, em São Paulo. Com a vitória, o Palmeiras agora tem 6 pontos à frente na liderança, chegando aos 51. Os gols do Palmeiras saíram todos no segundo tempo. Flaco Lopes, 2 vezes. Vitor Roque e Maurício marcaram e resolveram a partida para o Alviverde. O argentino, inclusive, chegou ao 8º gol nessa edição do Brasileirão, o 19º no ano.
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11: Graça e paz, chegamos na edição de quarta-feira para muito som e louvor no programa Adora Top com Jonatas Gonçalves durante uma hora na metade da semana, abrindo a edição de quarta-feira. Um excelente dia para você.
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3: 22 horas e 19 minutos.
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3: 22 horas.

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1: 22 horas e 20 minutos.
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4: Oi, mãe, tudo bom? Graças a Deus, faz apenas alguns dias que você me concebeu em sua barriguinha. Na verdade, não posso explicar como estou feliz em saber que você será minha mãe. Tudo parece indicar que eu serei a criança mais feliz do mundo. Mãe, já passou um mês desde que fui concebido e já começo a ver como meu corpinho começa a se formar. Quer dizer, não estou tão lindo como você, mas me dê uma oportunidade. Mãe, já passaram 2 meses e meio, estou muito feliz com minhas novas mãos e tenho vontade de usá-las para brincar. Mas tem algo que me deixa preocupado. Ultimamente me dei conta de que há algo na sua cabeça que não me deixa dormir. Mas tudo bem, isso vai passar, não se desespere. Já passaram 3 meses, mamãe. Te noto muito deprimida. Não entendo o que está acontecendo. Estou muito confuso. Não entendo, eu me sinto muito bem. Por acaso você se sente mal, mamãe? O que está acontecendo, mamãe? Por que choras? Não chore, não vai acontecer nada. Mamãe, não se deite ainda, são 2 horas da tarde. Não tenho sono, quero continuar brincando com minhas mãozinhas. O que esse tubinho está fazendo na minha casinha? É um brinquedo novo? Olha, ei, por que estão sugando minha casa? Mamãe!
5: Espere, essa é a minha mãozinha. Moço, por que arrancou? Não vê que me machuca? Mamãe, me defenda! Mamãe, me ajude! Não vê que ainda sou muito pequeno para me defender sozinho? Diga para eles pararem. Juro a você que vou me comportar bem e que não vou mais te chutar.
4: Mamãe, já se passaram 17 anos desde aquele dia. E eu daqui de cima observo como ainda te machuca ter tomado aquela decisão. Por favor, não chore. Lembre-se que eu te amo muito. E que estarei aqui te esperando com muitos abraços e beijos.
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8: Já estamos de volta no Adora Top na edição de hoje com Jonatas Gonçalves e o melhor da música gospel para você.

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3: 22 horas e 37 minutos.
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5: Se, ao contrário, você entendeu que sua ação anterior se tornou surpreendentemente brilhante, sim, é verdade. Você poderá repeti-la usando Ctrl mais Y para Windows e Command mais Y em um Mac.

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1: Ah, eu gosto muito deste sucesso, viu? Mas gosto mais ainda da sua grandiosa companhia aqui na edição do nosso programa. Eu peço para que Deus possa abençoar a sua vida, os seus sonhos, os seus projetos, o seu relacionamento, o seu trabalho, a sua casa. E a gente se encontra na próxima edição do Adora Top com o Jonatas Gonçalves e as mais lindas canções gospel aqui na nossa rádio. Tudo de bom para você e até a próxima.
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4: Tem palavra chegando aí. Ouça com atenção. Assim diz a Bíblia. Bem-aventurado o homem que põe no Senhor a sua confiança. Salmo 44. Logo mais, voltamos com mais fé para sua jornada.
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0: Tá na hora do intervalo, mas é super rápido. É, aqui a gente gosta de ouvir mais música. Então fique por aí porque eu já volto trazendo mais sucesso. Até já. Estação Globo.
1: 23 horas e 16 minutos.
0: Ah, você sabe que eu não minto pra você, né? Eu falei que seria um intervalo rapidinho pra você não perder tempo. Combinado? Já voltamos com a melhor programação.

homem que teve o poder de andar sobre o mar. Quem é o homem que tem o poder de fazer tudo mudar? Esse homem é o Senhor Jesus. É Ele que quer reger a tua vida se você deixar. É Ele que quer te tirar do fundo do poço e te colocar num lugar alto e seguro e te fazer muito mais que vitorioso. É Ele. É Ele, querido.

0: na hora do intervalo, mas é super rápido. É, aqui a gente gosta de ouvir mais música. Então fique por aí porque eu já volto trazendo mais sucesso. Até já. Estação Global.
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0: Oi, eu falei que era rapidinho, já estamos de volta e agora tem mais sucesso na melhor programação do seu rádio. Escuta essa aí.

0: E aí, gostou da nossa programação? A gente fez o melhor para que você ficasse muito bem, se divertisse e curtisse as melhores músicas durante o tempo que passamos juntos. Até a próxima vez. Fui! Estação Globo.
1: 23 horas e 55 minutos.
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Iniciamos mais um dia aí com a certeza de adoração e fortalecimento da nossa fé. Sejam bem-vindos hoje a mais um É Para Adorar. Prepare-se então para se deixar envolver pela presença divina através da música gospel. Está começando mais um É Para Adorar.

0: Esse foi um momento de reflexão e devoção musical. Já já a gente volta, hein?
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Estamos de volta aqui para mais momento de adoração e comunhão através da música. Prepare-se, gente, para se sentir renovado e inspirado com as próximas seleções que preparamos para você.

0: chegamos ao fim de mais um encontro de adoração e louvor. Que a mensagem e os louvores que a gente tocou para você aqui hoje ecoem sempre aí, fortalecendo a sua fé e a sua esperança. Até breve, pessoal. E mais um encontro especial aqui no nosso É Para Adorar, que volta logo mais.
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0: Aqui estamos nós com mais um Fé no Criador. Sou Cleiton Basso e ficarei feliz em receber um e-mail seu, dizendo de onde você ouve, qual é a sua cidade, quem é você, se as palavras tocaram no seu coração. O e-mail nosso é contato@cleitonbasso.com.br. Espero a sua informação. Você é filho de Deus. Em 1 João 3:1 está escrito: vejam como é grande o amor que o Pai nos concedeu, sermos chamados filhos de Deus, o que de fato somos. Isto é incrível! Se você anda sozinho, triste, cabisbaixo, sabe que tem muita gente torcendo por você. Eu estou torcendo por você. Talvez jamais vamos nos conhecer ou trocar um oi, uma palavra sequer. Mas você é meu ouvinte. Eu sou o seu mensageiro neste momento, falando ao seu coração palavras de sabedoria. Estamos interagindo de alguma forma. E sem dúvida alguma, torço por você que a fé preencha o seu coração, amado ouvinte. Não gostamos de dizer adeus. O cemitério é um lugar triste. Não gostamos de dizer adeus àqueles que nós amamos. É certo chorarmos, mas não precisamos nos desesperar. Eles estão, nesse exato momento, em paz, na presença de Deus. Seu coração foi despedaçado pela perda de alguém, pela dor do luto, da despedida. Algo terrível aconteceu, alguém que você tanto amava. Sabe, um certo religioso conta: um dos membros da nossa igreja me pediu para falar no velório da mãe dele. O nome dela era Ida, mas os amigos dela a chamavam de Polly. O filho disse que a mãe dele havia ficado inconsciente nas últimas horas da vida, conta o religioso. Ela não falou uma só palavra, mas momentos antes da morte dela, ela abriu os olhos e disse numa voz clara: meu nome é Ida, mas meus amigos me chamam de Polly. Palavras incompreensíveis de uma alucinação? Talvez. Ou talvez ela estava na presença de Deus. Talvez ela estava se apresentando. Bem, essa é uma história. O que nós temos bem claro na palavra de Deus é que há uma promessa do Criador do Universo, do Criador de tudo, de que através de Jesus Cristo somos salvos. E quando somos salvos, a morte não representa mais muita coisa. Ela não é mais o fim, apenas uma passagem para a vida eterna. Você não vai querer ficar fora de um tempo glorioso, sem fim, de felicidade, longe dos pecados, a vida eterna, vai? O que você anda fazendo da sua vida? Não para sentir peso ou culpa, apenas para lembrá-lo de que a vida eterna é real. E basta que a gente se arrependa dos nossos pecados e creia em Jesus Cristo e entreguemos a vida a Ele para que tudo mude e a perspectiva da vida eterna seja real para cada um de nós. Pense nisso.
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0: Deus Pai Todo-Poderoso, em nome de Jesus Cristo, agradecemos pelo perdão dos nossos pecados. Reconhecemos que somos falhos e pecadores, Pai. Todos os dias pecamos. É tão difícil viver longe do pecado, Pai, como somos fracos. Pedimos, Pai, perdão e pedimos também que o Senhor esteja a cada dia nos dando forças para vencer o pecado. A cada dia que o Espírito Santo fortaleça a nossa fé, a cada dia abrindo nossos olhos, nossa mente, nosso coração, para que tenhamos uma vida plena em Jesus Cristo e a perspectiva clara da vida eterna nele, nosso Salvador. Amém.
2: Que privilégio ter a mesma mão que fez o universo e espalhou as estrelas, escrevendo seu nome no livro da vida. Louve a Deus por isso e declare agora Cristo como seu Senhor e Salvador, buscando a partir daqui o perdão e uma vida correta. Deus alegra-se por todo aquele que assim desejar de todo o coração.

0: Meia-noite e 53 minutos.
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4: Graça e paz, povo do avivamento. Chegamos por aqui para mais uma edição da programação Topzera do seu rádio. É a programação Diante do Altar, mais uma edição para você nessa quarta-feira. E uma quarta-feira especial para abençoar a sua vida. Chego por aqui com muita alegria, felicidade, como sempre. Sou seu irmão em Cristo, pastor Gilvani Nunes, trazendo a programação para você Diante do Altar. Essa hora abençoada, onde vamos passar junto esses momentos especiais de alegria, felicidade, palavra e louvor. Tudo aqui para você na programação mais topzera do seu rádio. Então vambora, sem muita delonga, só declaro que através dos louvores da palavra que você vai ouvir na programação de hoje, Deus vai bradar na terra, Deus vai te abençoar. Eu declaro que você vai viver momentos especiais na programação de hoje. Vambora começar? Sem delonga, quarta-feirosa de alegria na bênção, é aqui com a gente. Sobe o som e vem com a gente na melhor!
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0: 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Que canção maravilhosa foi essa que você acabou de ouvir, hein? Que coisa boa, você está sendo abençoado aqui na programação Diante do Altar. A gente vai dar uma rápida pausa e já voltamos já já com muito mais de Deus para sua vida, com muito mais coisa boa para o seu coração. Por isso eu te peço, não sai daí não. Quando a gente vai dar essa pausazinha rapidinho, você chama alguém, aproveita, convida alguém para poder assistir, para poder ouvir a programação, na melhor programação do seu rádio aqui com a gente, beleza? Então espero você convidando alguém para poder ser abençoado junto com a gente aqui. Já volto já já, é 2 minutinhos, sai daí não.
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0: Muito bem, minha gente, estamos de volta logo após o nosso intervalo. Isso mesmo, esse é o Diante do Altar, sou pastor Giovanni Nunes, de segunda a sexta-feira, fazendo alegria, trazendo a companhia com você nessa programação. Ai, ai, vou nem cantar, senão você vai embora. Mas é um prazer poder ter você aqui. Fica com a gente, tá bom? Porque a gente tá aqui preparando sempre coisas de Deus, coisas boas pro seu coração, porque o nosso prazer é fazer o melhor de Deus pra você. Você é importante pra nós, você é o nosso ouvinte, você é a quem nós trabalhamos pesado pra você ser abençoado. Então, é um prazer poder estar por aqui e quero tocar mais canção pra você. Você tá pronto pra ouvir? Então faz o seguinte, como eu digo sempre, aumenta o volume e vem.
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1: Que é isso, minha gente? Programação topzera rolando pra você. Esse é o Diante do Altar, trazendo alegria em forma de louvor, em forma de canção pro seu coração. Que sequência maravilhosa que a produção preparou pra você, hein? Ó, tem mais ainda por vir. Então, fica por aí, que eu já volto já já, trazendo mais alegria, trazendo mais palavras de Deus, coisa boa pro seu coração na programação. Então, ó, sai daí não, sai daí não. Fica por aí, que eu volto já já pra fazer a programação ficar mais animada junto com a sua presença, com a sua audiência. Você tá ouvindo? Diante do Altar, na melhor. Volto já já, fica por aí.
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1: 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Muito bem, estamos de volta então com vocês, com Diante do Altar. Logo depois desse intervalo, a gente volta com mais som abençoado, com mais alegria, com mais felicidade. Pra cima, gente. Você quer programa pra cima? Você quer ouvir programa bom? É sim, programa alegre. Não é aquele programa que você tá dormindo, mas aquele programa que você tá acordado, tá vibrante com a gente, com a alegria do Senhor, porque ela é a nossa força, tá bom? Vamos seguir então de mais canção, de mais música bonita pra você, na programação mais top do seu rádio. Se liga aí, recebe aí essa sequência maravilhosa de Deus pra sua vida. Aumenta o som!
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0: A palavra de Deus no Salmo de número 40, versículo 1 vai dizer assim: esperei com paciência pelo Senhor, e Ele se inclinou para mim e ouviu o meu clamor. Muito bem, meus amados, nesse Gotas da Palavra de Deus, eu quero te apresentar a paz da ciência. Isso mesmo. O salmista, no Salmo de número 40, versículo 1, ele apresenta um Deus que sabe operar sobre aqueles que sabem esperar. Esperei com paciência. O paciência é a conjunção e a junção de duas palavras importantes para a nossa vida: a paz e a ciência. A paz a gente sabe que é descanso, que é tranquilidade. E a ciência não é ciência de químicas, de produtos, de ciência da mente, a ciência do pensamento. Então eu espero com paz na minha ciência, no meu pensamento. E quando isso acontece, eu consigo alcançar o objetivo daquilo que eu estou esperando. O diabo, o nosso adversário, o inimigo das nossas almas, ele troca a paciência pela angústia, pela ansiedade. Diga-se de passagem que é uma enfermidade desse século. Crises de ansiedade. Pessoas que não se contêm, que ficam ansiosas, esperando algo, querendo algo, preocupado com algo, e não sabem esperar no Senhor. Todo aquele que tem uma crise de ansiedade, ele não tem a paciência. E essa paciência só pode ter aqueles que creem no Senhor. E se você diz que crê no Senhor, tenha paciência. Não deixe que o inimigo tire a paciência ou a paz da sua ciência, de crer e esperar no Senhor. Ainda que pareça que nada vai acontecer, ainda que pareça que o que você deseja, que você almeja, que você espera, vai acontecer, não vai acontecer, mas acredite, creia. Às vezes você está com crise de ansiedade, achando que está enfermo e não tem nenhuma enfermidade, achando que está com problema e não tem nenhum problema, achando que as pessoas não querem saber de você e não tem problemas como esse. É só o inimigo fazendo você perder a sua paciência. Porque aquele que tem a paciência no Senhor e pelo Senhor vai ter um Deus se inclinando para você e ouvindo o seu clamor. Ouvir o clamor de Deus aqui na palavra não quer dizer somente Deus entregando uma bênção. Ouvir o clamor é Deus acalmando a tempestade. Não quer dizer somente Deus te dando um presente, te dando aquilo que você espera. Ouvir o clamor é: Senhor, eu preciso somente de um carinho, de um afeto, de um abraço. Senhor, eu só preciso de uma ajuda. E você precisa ter paciência de esperar no Senhor. E na espera, não perder a esperança. Quem espera no Senhor não perde a esperança, porque a nossa esperança não morre. E se morrer, saiba que ela ressuscita no terceiro dia, porque a nossa esperança é Cristo Jesus. Então eu digo para você hoje: não deixe com que o mal tire a paz do seu pensamento, a paz da sua ciência, a paz do seu coração. Acalma o teu coração hoje. Não deixa que nada tire você de, como diz os meninos aqui da igreja, tire você do giro, né? Faça com que tudo permaneça no Senhor. Aquieta o teu coração. Acalma o teu coração, porque Deus vai fazer. Eu quero profetizar nesta palavra que enquanto você espera, Deus está fazendo. E Deus não demora. Ele chega na hora certa para te dar o que você precisa. O que você precisa entender que a paciência é só um teste de Deus para ver o quanto você crê nele e confia nele. Passe pela prova, dando glória a Deus. Que Deus te abençoe. Esse é o Gotas da Palavra de Deus. Eu sou o pastor Giovanni Nunes. Até uma próxima oportunidade. Graça e paz. Shalom.
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3: Uma hora e 50 minutos.
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2: Tem palavra chegando aí. Ouça com atenção. Assim diz a Bíblia. Bem-aventurado o homem que põe no Senhor a sua confiança. Salmo 44. Logo mais, voltamos com mais fé para sua jornada.
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2: Olá, povo abençoado de Deus! Começando nesta quarta-feira mais uma edição do nosso programa Adoração Máxima, levando para você o máximo e o melhor da adoração aqui na sua rádio favorita. Eu sou o Diego Almeida e te faço companhia na presença de Deus. Muito bom, então vamos começar com o nosso programa, porque a primeira sequência de hoje, ela tá uma maravilha. Já te convido a conferir comigo o que tem por aí.
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1: 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Você está ouvindo a Adoração Máxima. Vamos para um breve intervalo, mas não sai daí, que já já estamos de volta.
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3: 3:16.
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5: Se sofrermos, também com Ele reinaremos. 2 Timóteo 2:12. Não devemos imaginar que estamos sofrendo por Cristo e com Cristo se nós não estivermos em Cristo. Amado amigo, está você confiando apenas em Jesus? Se não, o que quer que você sofra sobre a terra, você não está sofrendo com Cristo e não possui qualquer expectativa de reinar com Ele no céu. Também não devemos concluir que todos os sofrimentos de um cristão são sofrimentos com Cristo, pois é essencial que aquele que foi chamado por Deus sofra. Se formos precipitados e imprudentes e corrermos para posições às quais nem a providência nem a graça nos colocou, teremos que questionar se não estamos pecando em vez de ter comunhão com Jesus. Se deixarmos a paixão tomar o lugar do julgamento ou a obstinação reinar em vez da autoridade bíblica, lutaremos as batalhas do Senhor com as armas do diabo e, portanto, não devemos ficar surpresos se cortarmos nossos próprios dedos. Assim, nos problemas que vêm sobre nós como resultado do pecado, não devemos imaginar que estamos sofrendo com Cristo. Quando Miriam falou mal de Moisés e a lepra a tornou imunda, como está em Números 12:10, ela não estava sofrendo por Deus. Além disso, o sofrimento que Deus aceita deve ter a glória de Deus como seu fim. Se eu sofrer para que eu possa ganhar um nome ou aplausos, não conseguirei qualquer outra recompensa além daquela do fariseu. É necessário também que o amor de Jesus e o amor aos seus eleitos sejam sempre a mola mestra de toda a nossa paciência. Devemos manifestar o Espírito de Cristo em mansidão, gentileza e perdão. Vamos pesquisar e ver se realmente sofremos com Jesus. Então, se sofrermos, o que é a nossa leve tribulação de 2 Coríntios 4:17 comparado a reinar com Ele? Oh, é muito abençoado estar na fornalha com Cristo e uma honra estar no pelourinho com Ele, pois ainda que não houvesse uma recompensa futura, poderíamos nos considerar felizes com a honra presente. Mas quando a recompensa é de tal modo eterna, infinitamente maior do que tínhamos qualquer direito de esperar, não tomaremos a cruz com entusiasmo e continuaremos nosso caminho regozijando?
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1: Voltando com mais um bloco do Adoração Máxima, levando para você muito louvor e muita adoração para a sua vida, para o seu coração.
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1: Quem é o homem que teve o poder de andar sobre o mar? Quem é o homem que tem o poder de fazer tudo mudar? Esse homem é o Senhor Jesus. É Ele que quer reger a tua vida se você deixar. É Ele que quer te tirar do fundo do poço e te colocar num lugar alto e seguro e te fazer muito mais que vitorioso. É Ele. É Ele, querido.

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3: Nesta quinta-feira, ele foi uma bênção. Espero que você tenha sido muito edificado com cada louvor que foi ministrado nesse momento. Lembrando que amanhã, sexta-feira, final de semana, estamos de volta com muito mais adoração aqui na sua rádio. Eu espero por você, hein? Tchau, pessoal. Fiquem todos com Deus e até mais.
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5: 3:40.
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Opa! Quinta-feira, 27 de agosto de 2026, começando mais edição do nosso programa Conectados com Deus. Forte abraço para você, tá aí com a gente ligado na nossa programação.

0: família, tá tudo bem?
1: Tudo certo com você por aí? Abre o

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0: Opa, maravilha! Breve intervalo comercial aqui do nosso Conectados com Deus. Fica aí, eu volto já já.
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4: 4:06.
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6: Vá à feira. Coloque na sua rotina o dia de ir às compras na feira. Além de ser uma atividade agradável, o hábito de ir à feira possibilita conhecer melhor a época de cada alimento e ajuda a variar o cardápio, escolhendo sempre alimentos frescos. A diversificação da dieta é fundamental para o bom funcionamento do organismo.
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0: Opa, tô de volta, hein? E aí? Opa, sou eu, mas pode chamar de seu amigo. Forte abraço pra você, tá aí com a gente. Salve, salve, juventude de Deus. A paz do Senhor Jesus, tá? Que ele venha, nos abençoe a cada dia mais. Ó, chegando mais a sequência gostosa de muita música que toca os nossos corações. Tá bom? Bora ouvir então? Chegando mais uma sequência pra você aqui, ó. Você tá no nosso Conectados com Deus.

Essa é a Rádio da Fé, que tá sempre com você, o nosso Conectados com Deus. Boa quinta pra gente, hein? Boa quinta, bora fazer barulho, bora participar aqui, tá? Bora participar, bora ser feliz nessa quinta-feira animada. Ó, pra você que tá fazendo aniversário hoje, que Deus abençoe seu dia, tá? Forte abraço da nossa equipe, Marcos Santos, toda a equipe aqui da rádio, tá bom? Bora participar no Instagram, WhatsApp liberado, então só tá faltando você pra você falar com a gente, pedir o seu louvor favorito, você que tá trabalhando, muito obrigado pelo carinho, obrigado pela audiência e pela companhia, vamos lá.

0: Conectados com Deus, chegando mais um ponto final desta quinta-feira abençoada. Gente, amanhã a gente se fala, tá? Amanhã é sexta-feira, amanhã, se Deus quiser, estaremos aqui. Não sai da sintonia não, tá chegando outra programação maravilhosa na sequência aí da nossa rádio, tá bom? Grande abraço, tá chegando outro amigo pra fazer companhia pra você na nossa rádio. Eu sou o Marcos Santos. E esse foi o nosso Conectado com Deus. Tchau, até amanhã. Fui, gente.
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4: Então, galera, hoje é véspera de sexta. Finalzão de semana tá quase chegando, hein? E tá começando por aqui mais uma edição do nosso Gospel Show pra você. Assim, nesse clima gostoso, muita alegria, muita música de qualidade. Pra você que gosta de curtir sempre as melhores, a nossa produção preparou pra você, tá bom? As melhores do gospel, você curtindo aqui no Gospel Show, é claro. E abrindo a nossa primeira sequência, essa é top demais. Aumenta o volume.
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0: Se liga aí que já já tem muito mais aqui na sua rádio.
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4: Evite bloqueios. Bloqueios criativos são estressantes e podem prejudicar nosso bem-estar. Quando empacar em uma tarefa, tente encará-la de um ponto de vista diferente. Ou faça uma pausa para limpar a mente antes de resolver o problema. Não se esqueça ainda de pedir ajuda se precisar. Duas cabeças pensam melhor do que uma.
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6: 4:52.
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0: É o Gospel Show de volta na sua rádio. Aumenta o volume. Tá chegando música top.

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1: Uma verdade eterna que nos guia. Assim diz a Bíblia. A fé é o firme fundamento das coisas que se esperam e a prova das coisas que se não veem. Hebreus 11:1. Se prepara, que tem mais palavra vindo aí.
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4: Tô de volta, seu amigo Alex Gouveia, trazendo mais uma sequência top demais aqui no Gospel Show.
5: Santo, ele está aqui, Santa Bárbara, ele está aqui. Vem, Consolador, vem. Levanta os seus braços, canta com o Pai, auxílio do céu. Minha alma tem sede.

Levanta os seus braços agora e solta a sua voz no Espírito. Solta a sua voz em línguas, filho. Deixe o Espírito Santo rezar em você. Sim, você que nunca rezou assim, não tenha medo. Padre Jonas sempre nos disse na Canção Nova: não tenham vergonha, não tenham medo dos dons do Espírito Santo. Levanta os seus braços, solta a sua voz em línguas. Essa é a oração na qual o próprio Espírito Santo canta em nós. Essa é a oração na qual o próprio Espírito Santo canta em nós. Vem, Espírito Santo, nos batizar. Nos encha com a tua unção, Espírito Santo. Manifesta a tua glória nesse lugar. Derrama o teu poder, Espírito Santo. Que pessoas nasçam de novo aqui nessa noite. Que pessoas tenham um encontro pessoal com Jesus aqui, Espírito Santo, nesse momento. Que pessoas sejam libertas do vício das drogas, como eu fui há tantos anos atrás. Que pessoas aqui que estão aqui porque caíram de paraquedas, porque a esposa chamou, porque a namorada chamou, porque o amigo chamou, que estão longe de ti, faz nascer de novo para a vida em Deus, Espírito Santo. Batiza, cura, liberta. Faz um exército surgir dos ossos secos, Espírito Santo. E se liberta do teu fogo.

0: Vem Consolador, sempre, todos os dias nós precisamos do batismo no Espírito.
1: Vem Espírito Santo de Deus.
0: Muito obrigado, Padre. Grande amigo de Aracaju, pra cá só pra cantar. Deus lhe pague, meu irmão. Deus lhe pague.
1: Obrigado. Obrigado. Uma alegria, uma honra. Meu irmão, meu amigo.
0: Tamo junto. Muito obrigado. Uma salva de palmas ao Padre Gilberto Carvalho.
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1: Você já ouviu aquele ditado, tudo que é bom dura pouco? Pois é, né? Fazer o quê? O nosso Gospel Show tá ficando por aqui. Obrigado pelo carinho da sua audiência. Fica triste não, que amanhã eu volto com muito mais, tá bom? Beijão no fundo do coração. Fiquem todos com Deus e até amanhã. Tchau, tchau.
2: 5 horas e 30 minutos.
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1: Chegando, turma! Eu mesmo, seu amigo Jorginho Amaral, e mais um programa Review Gospel, já se aproximando do fim de semana, né? Hoje é quinta-feira, hein? Quinto pré-fim de semana. E claro, sempre com muito amor, com muita alegria aqui na sua rádio, viu? Começando com esse programa mais que especial para deixar a nossa quinta tudo de bom, né, gente? É o programa Review Gospel que está no ar. Já chega aqui, ó, com a nossa primeiríssima...
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1: É o programa Review Gospel que está no ar. E aí, tá gostando? Tá curtindo? Tá? Então não saia daí. E já já tem muito mais pra você.
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3: Por aqui seguimos no programa Review Gospel, na sua rádio preferida, na sua companhia. Sou eu, seu amigo Jorginho Amaral, e na minha, você, bom demais ter você aqui, tá bom? Bora continuar com Review Gospel!
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1: Tá aí, turminha, você vai curtindo as melhores músicas gospel aqui na sua rádio preferida, tá? Não saia daí, que já já eu volto com muito mais.
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3: 6:02.
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1: As melhores músicas gospels você vai curtindo aqui no programa Review Gospel. E claro, bora curtir mais uma?
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1: Esse é o programa Review Gospel, né? Só música gostosa pra gente curtir e deixar sempre o nosso dia melhor. Daqui a pouquinho eu volto, tem mais!
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1: Já voltando por aqui no Review Gospel. A gente segue com muito mais pra você.
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1: Finalizando por aqui mais um programa Review Gospel. Eu tô indo nessa, viu, gente? Eu mesmo, seu amigo Jorginho Amaral. Mas amanhã te espero novamente nesse mesmo horário aqui na sua rádio. Beijo e até amanhã. Tchau!
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4: Medo. Insegurança. A incapacidade em pensar que o amanhã será um dia melhor. A imaginação que apenas visualiza piores cenários. Pânico, tristeza, falta de esperança. Sentimentos que se tornam tão comuns para a grande maioria das pessoas em momentos difíceis. E que, se não tivermos cuidado, pode deixar sequelas em nossas mentes. Eu sei que, quando estamos no meio do olho do furacão, se abaixar e torcer para não ser engolido é a única ação que resta. E realmente a pergunta que eu faço é: em momentos difíceis, o que melhor podemos fazer? Talvez você tenha se cuidado, exercitado o seu corpo, mas e a sua mente? O que você tem feito para protegê-la contra esse bombardeio de sentimentos negativos que te aterroriza da hora que você acorda até a hora de dormir? Que te impede de ter uma noite de sono profunda? Que te impede de pensar em outra coisa que não seja a negatividade? A sua mente é forte. Você precisa acreditar nisso. Ela é capaz de criar, reconstruir, pensar e liderar todo o seu corpo. Ela é capaz de te fazer sonhar mesmo em meio às adversidades e te fazer acreditar. Mesmo quando todos ao seu redor já não acreditam mais, a sua mente é poderosa, porque ela consegue trabalhar com força total quando você a estimula para isso. Ela consegue te manter em pé, te manter inteiro e te fazer ir muito além do que os outros achariam ser possível. Mas o que você tem feito para fortalecê-la? O que você tem feito para que ela não esmoreça? Até as coisas mais fortes da vida precisam de alicerce para não sucumbir. E qual tem sido o seu alicerce? O medo ou a esperança? A angústia ou a gratidão? Lembre-se que o pior momento da sua vida tem apenas 24 horas. E se você tem passado por momentos de dificuldade, esse momento vai passar. E tudo que você construiu ontem, hoje e amanhã formará grande parte de quem você será nos próximos tempos que virão. Tempos bons, fáceis e tempos difíceis e dolorosos. Porque a vida é repleta de ciclos. E sábio é aquele que consegue se fortalecer para passar por todos esses momentos sem se perder. A sua mente é poderosa. Ela tem a capacidade de governar todas as suas emoções. Mas as suas emoções podem também afundá-lo em um mar de desespero, de dor, de angústia, de caos. Você tem o poder de decidir o que será, em o que você vai confiar. É sua responsabilidade cuidar daquilo que te mantém em pé, mesmo quando o chão parece ser puxado dos seus pés.
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5: 6:41.
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2: Seis horas e 42 minutos.
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7: Vá à feira. Coloque na sua rotina o dia de ir às compras na feira. Além de ser uma atividade agradável, o hábito de ir à feira possibilita conhecer melhor a época de cada alimento e ajuda a variar o cardápio, escolhendo sempre alimentos frescos. A diversificação da dieta é fundamental para o bom funcionamento do organismo.
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8: Olá, tudo bem? Espero que sim, sou a locutora Patrícia e apresento agora o nosso Esporte Agora, onde trago para você algumas curiosidades sobre este universo. E você sabia que usar duas toucas melhora o desempenho dos nadadores? Parece estranho, mas é real. Essa é uma técnica para aumentar a sua velocidade, visto que na natação, frações de segundo importam muito. Eles costumam raspar o corpo inteiro, pois isso reduz a resistência à água e utilizam óculos de proteção leves. As toucas têm o objetivo de segurar os óculos. Eles colocam uma primeira touca, os óculos e depois a segunda, e isso ajuda a melhorar seu desempenho na água.
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9: 6:44.
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8: E você sabia? O futevôlei foi criado no Brasil, na cidade do Rio de Janeiro, na década de 1960. Nesse período, o país passava pela ditadura militar e havia sido instaurada a proibição da prática do futebol nas praias da cidade carioca. Para driblar a proibição e escapar da vigilância da polícia militar, os jogadores da praia começaram a praticar o voleibol, que era permitido por ser jogado com rede e em uma área demarcada na área, mas usando os pés. Em 2003, aconteceu o primeiro campeonato mundial de futevôlei em Atenas, na Grécia. Atualmente, existem campeonatos e ligas de futevôlei em todo o país e também no exterior. Países como a Argentina, Portugal, Holanda, França, Inglaterra e Tailândia são praticantes da modalidade.
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15: Olá, meus queridos, olá, meus irmãos, uma ótima quinta-feira, graça e paz, que Deus alcance e abençoe os seus projetos, os seus sonhos, os seus anseios, a sua vida, o seu trabalho, a sua família, o seu relacionamento, as suas finanças, tudo e todas as áreas da sua vida. Ótima quinta para você na audiência. Eu sou o Jonatas Gonçalves, chegando para mais uma edição do Adora Top.
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3: Aleluia. Nenhuma das boas palavras que o Senhor liberou caíram por terra. Todas se cumpriram, Simone.

0: Obrigado, amiga.
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0: Aplauda o Senhor aí, gente!
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3: É o Adora Top no seu dial com as mais lindas canções gospel do seu artista predileto. Se você ainda não ouviu a sua música aqui, pode ficar tranquilo que pode ser que ela toque no próximo bloco ou ainda dentro da edição do programa de hoje, viu? Se você tá gostando, compartilha pros seus amigos, tá gostando do programa, manda mensagem aqui na nossa rádio, você tem o telefone da rádio, entra aqui no site, no aplicativo da rádio, manda tua música, manda teu áudio, mande a sua mensagem aqui na rádio, viu? Muito obrigado pela audiência. Este é o Adora Top com Jonatas Gonçalves, que dá uma rápida paradinha pro intervalo. E a gente volta na sequência com mais músicas.
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4: 7:04.
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4: 7:05.
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9: Medo, insegurança, a incapacidade em pensar que o amanhã será um dia melhor, a imaginação que apenas visualiza piores cenários, pânico, tristeza, falta de esperança, sentimentos que se tornam tão comuns para a grande maioria das pessoas em momentos difíceis e que, se não tivermos cuidado, pode deixar sequelas em nossas mentes. Eu sei que, quando estamos no meio do olho do furacão, se abaixar e torcer para não ser engolido é a única ação que resta. E realmente a pergunta que eu faço é: em momentos difíceis, o que melhor podemos fazer? Talvez você tenha se cuidado, exercitado o seu corpo, mas e a sua mente? O que você tem feito para protegê-la contra esse bombardeio de sentimentos negativos que te aterroriza da hora que você acorda até a hora de dormir, que te impede de ter uma noite de sono profunda, que te impede de pensar em outra coisa que não seja a negatividade? A sua mente é forte. Você precisa acreditar nisso. Ela é capaz de criar, reconstruir, pensar e liderar todo o seu corpo. Ela é capaz de te fazer sonhar mesmo em meio às adversidades e te fazer acreditar mesmo quando todos ao seu redor já não acreditam mais. A sua mente é poderosa porque ela consegue trabalhar com força total quando você a estimula para isso. Ela consegue te manter em pé, te manter inteiro e te fazer ir muito além do que os outros achariam ser possível. Mas o que você tem feito para fortalecê-la? O que você tem feito para que ela não esmoreça? Até as coisas mais fortes da vida precisam de alicerce para não sucumbir. E qual tem sido o seu alicerce? O medo ou a esperança? A angústia ou a gratidão? Lembre-se que o pior momento da sua vida tem apenas 24 horas. E se você tem passado por momentos de dificuldade, esse momento vai passar. E tudo que você construiu ontem, hoje e amanhã formará grande parte de quem você será nos próximos tempos que virão. Tempos bons, fáceis e tempos difíceis e dolorosos. Porque a vida é repleta de ciclos. E sábio é aquele que consegue se fortalecer para passar por todos esses momentos sem se perder. A sua mente é poderosa. Ela tem a capacidade de governar todas as suas emoções. Mas as suas emoções podem também afundá-lo em um mar de desespero, de dor, de angústia, de caos.
10: Você tem o poder de decidir o que será. Em o que você vai confiar? É sua responsabilidade cuidar daquilo que te mantém em pé, mesmo quando o chão parece ser puxado dos seus pés.
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3: Já estamos de volta no Adora Top na edição de hoje com Jonatas Gonçalves e o melhor da música gospel pra você.

0: Programa Dora Top com Jonatas Gonçalves fazendo parte do seu dia a dia, com músicas escolhidas a dedo do seu artista predileto. 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
1: 7:26.
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3: Teclas de atalho para Mac OS. Command mais C irá copiar o texto que você selecionou. Command mais V irá colar este texto selecionado onde você precisar. Command mais P permite imprimir o documento atual. Command mais M minimizará a janela frontal no dock. Command mais ponto e vírgula encontra palavras com erros ortográficos no documento. Option mais Command mais Esc permite escolher um aplicativo para forçar a saída. FN mais a seta para cima rola uma página para cima. FN mais a seta para baixo permite que você volte para a página anterior. FN mais a seta para a direita levará você ao início do documento. FN mais a seta para a esquerda vai o quê? Sim, envia para o final do documento.

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1: Com este lindo louvor na última do nosso programa de hoje, eu vou ficando por aqui. Tudo que é bom dura pouco, mas o que é pouco sempre é válido. E a gente está aqui disponível sempre neste mesmo horário, aqui nessa mesma rádio. Compartilhe para os seus amigos que tem mais Adora Top na próxima edição com músicas escolhidas a dedo do seu artista predileto, tá bom? Fiquem com Deus, Deus abençoe a sua vida e até a próxima edição do Adora Top.
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Quinta-feira chegou, mais um fim de semana próximo e nós, com a graça de Deus, com a inspiração divina, com a proteção do nosso Pai, juntos mais uma vez, aqui na sua rádio favorita. É, Estação Louvor está começando. Eu sou o Ronan Oliveira e vim para te acompanhar com muito prazer a partir de agora. Estamos juntos. Juntos é muito melhor.

Eu é que sei que pensamentos que tenho sobre vós, diz o Senhor. Pensamentos de paz e não de mal, para vos dar o fim que desejais. Então me invocareis, passareis a orar a mim e eu vos ouvirei. Buscar-me-eis

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1: Olá, muito bom dia na paz do Senhor Jesus, bom dia família Adorai Alto Vale, começando mais uma programação ao vivo aqui, para honra e glória de Deus, hein? Que maravilha, gratidão meu irmão, minha irmã, tá chegando até a tua casa, chegando até o teu trabalho, chegando até no teu caminhão, teu carro, aonde quer que você esteja, no teu escritório, aonde quer que você esteja, talvez até no hospital, não sei, mas estamos começando mais uma programação e eu sou grato a Deus por essa oportunidade de poder estar chegando até você com esses louvores, essa canção, essas palavras que serão mencionadas aqui hoje. Seja bem-vindo. Hoje, dia 27/8/2026, estamos começando mais uma programação ao vivo aqui na sua rádio Adorai Alto Vale. Adorai Alto Vale. Que bom. Que bom que você está aqui e eu agradeço de coração. Que maravilha, o que é que podemos esperar para o dia de hoje? Ontem foi um dia tremendo, várias mensagens, várias palavras mencionadas no dia de hoje, ontem, né? Foi uma maravilha. Em Salmo 26, versículo 2 ao 3, sonda-me, Senhor, e prova-me, examine o meu coração e minha mente, pois o teu amor está sempre diante de mim, e continuamente sigo a tua verdade. Palavra linda para começar essa manhã. Como é que você está? Está tudo bem? Né? Tem pessoas que hoje estão ouvindo a rádio, que estavam a semana inteira cuidando de pessoas em hospitais, semana inteira cuidando de outros trabalhos e assim por diante. Outras pessoas que hoje têm uma folga para ouvir também. Tem pessoas que nesse instante não estão conseguindo ouvir a rádio devido algum compromisso, né? Mas você que está aqui junto comigo, meu muito obrigado de coração. 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Tá bom? Ou pela Alexa, ou pela Rádio Garden, pela Rádio Net, pelas rádio.com, tantos outros meios você tem como ouvir a Rádio Adorai Alto Vale. Ou abaixar o aplicativo para iOS, ou abaixar o aplicativo para Android também tem como você ouvir, tá bom, meu irmão, minha irmã? Deus abençoe grandemente em nome de Jesus. Vem junto, vamos fazer essa manhã ser abençoada. Tem um louvor separado aqui para você, eu creio que você vai gostar aqui, ó. Começa com Elias Silva, não vire as costas para mim. Lindo louvor, bom dia família!

Louvores lindos, manda alô pra cá, 47984416656, 47984416656. Bom dia, família. Homem de branco, Tony Tito.

0: Ui!
1: 8:16. Né? Essa luz divina, a parada filme Jesus, já já vai rodar pra você aqui. Mas antes tem participação, então parou! É sair desse jeito, começando a programação ao vivo aqui na sua rádio, Rádio Direto Vale. Tem várias participações, eu estou feliz. Olha, tem um vídeo de criança aqui também brincando. Ô, Glória, né? Quem apareceu? Essa aqui é de ontem. A irmã Sartotti mandou mensagem meio-dia, eu já estava almoçando já ontem, né? Deus abençoe grandemente. Onde que tem aqui mais mensagem? Ana que está aqui. Agradecer a todos que estavam desde a madrugada aqui junto com a gente, mandando aquele alô. Obrigado de coração a todos vocês, né? Vocês são as bênçãos da nossa vida e nós só somos gratos a você a todo instante, a todo tempo e o tempo todo, não é mesmo? Gratidão. Gratidão, gratidão, gratidão. Você consegue dizer gratidão, gratidão, gratidão? Então, gratidão, gratidão, gratidão. Que bom que você está aqui. Manda um alô para mim aqui, ó, 47984416656, 47984416656. Olha quem está mandando um alô aqui para nós aqui também, aqui desde cedo na madrugada orando por nós aqui, ó. A mãe Emília estava na madrugada orando por nós aqui também, né? Deus abençoe grandemente. A irmã Cláudia Castro junto com a gente aí também. O irmão Paulo Cardoso lá de Concórdia. Bom dia, meus irmãos, a paz do Senhor. Vamos tomar cuidado a Deus. Vamos tomar cuidado a Deus. Bom dia, meus irmãos, a paz do Senhor. Vamos tomar cuidado a Deus, né? Teve muita previsão de chuva aí. Ele está alertando o pessoal para se cuidar também, né? Deus abençoe grandemente. Quem mais está aqui junto com a gente, aqui mandando aquele alô também aqui? Tem mais participação, né, que está aqui desde a madrugada aqui orando. A irmã Noeli estava orando aí por nós também. A irmã Emília, a irmã Cláudia Castro, mandou uma frase desse jeito assim, ó. Que Deus esteja com você e sua família nesta noite. Ah, tá, isso que era meia-noite, né? A mãe Eunice estava com nós orando na madrugada também. Ela mandou assim, ó. Bom dia, Deus diz para você. Vai ficar tudo bem. Ele sabe o quanto você tem se esforçado. Deus conhece as tuas preocupações. Não tenha medo. Ele te cuida. Não desista por mais que esteja difícil. Que Deus está te cuidando, sustentando com a sua forte mão. Ele te conduz pelo caminho certo e somente confie. Glória a Deus, né? Confiar em Deus, esse Deus maravilhoso. Deus abençoe grandemente, irmã Eunice. Deus abençoe. Irmã Cláudia Castro mandou para nós aqui um triângulo amarelo com um ponto de exclamação no meio, então é sinal de alerta, né? Aqui ela botou alerta máximo. Comunicamos a toda a população que fiquem em alerta máximo, pois o dia e a hora ninguém sabe. Diante de tantos alertas, venho trazer a alerta mais importante. Jesus está às portas. O Rei Jesus está voltando. Glória a Deus por isso, que possamos estar preparados, né? Possamos estar preparados. Cada vez mais gente buscando o lado mal, cada vez mais gente mostrando que é satanista. E sabe o que é bom disto? Sabe o que é bom disto? Nós falhos, nós pecadores, temos mais chance, porque 50% será salvo. Então, esse que quer escolher o lado de Satanás, nós não temos dó. Ele escolheu o caminho. Então, nós não temos dó, que vai escolher, vai para lá junto com ele, que nós vamos para o outro lado. Amém? Nós vamos lá com Jesus. Ô, glória! Esse Deus é maravilhoso, né? Deus abençoe grandemente. Eu só quero meus amigos bons de vizinho, tá? Aqueles aí que só ficam falando mal de mim, vão morar bem longe. Deus abençoe. Irmã Emília, junto com a gente aí também, Deus abençoe. A irmã Denise Kraitloff pode morar perto lá, tá, Denise? Tu, o Harry e o Matheus podem morar perto lá no céu também, tá? A mãe Eunice também, o irmão Paulo também, né? Quem mais aí? O irmão Moacir. O irmão Moacir tem que morar um pouquinho mais longe, que ele come muito. Bênção de Deus. Bom dia, família. Irmã Denise Kretloff, bom dia.
0: Bom dia, irmão Eloy.
1: Aí sim,
0: Senhor, bom dia. Todos os ouvintes dessa rádio, que hoje vai ser uma programação maravilhosa, como foi a de ontem, uma programação leve, que nos traz alegria para conseguir viver mais um dia na presença do Senhor, né? Gostaria de ouvir o hino Primavera, com voz da verdade, e oferecer a todos os ouvintes, e que Deus abençoe a cada um, todos tenham um ótimo e abençoado dia na presença do Senhor.
1: Amém, muito obrigado, Denise Kretloff, né? Meu, Denise, com esse timbre vocal bonito que você tem, você podia fazer um horário na rádio, né? Ô, glória a Deus. Deus, deixa Deus te usar, mano. É uma benção aí. Glória a Deus, muito obrigado por estar aí participando, né? Obrigado de coração. É, primavera, né? Por que primavera? Por que será? Será quem botou os nomes, será que... Né? Porque inverno, verão... Ah, não. Inverno, primavera, verão, outono... Por que prima? Devia ser uma... O cara que criou isso devia ter uma prima bonita, né? A primavera, quando vem, ela vem cheia de flores, cheirosas. algum interesse teve, né? Não vai saber, né? Porque não está escrito na Bíblia aí primavera, outono, verão. Se tiver, me perdoe e me explique onde que está, que também quero ver. Aqui, voz da verdade, né? Vamos achar esse louvor aqui com voz da verdade. Está aqui, prontinho para nós ouvir aqui também. Bora ouvir!

0: E canções lindas, lindas, lindas, lindos louvores. Família Adorai Alto Vale. Família, eu tenho um compromisso agora aqui nesse instante que apareceu em cima da hora, né? Aquele compromisso para ele que tem um áudio da Emília, que é irmã Emília.
1: Obrigada, maninha. Deus te abençoe. É especial para Deus e para nós também. Deus te guarde debaixo da mão potente neste dia e te cuide. Não conheço a irmã, mas Deus conhece seu coração e sua vida. Um abraço. Deus te abençoe. Beijo. Te amo, maninha. Continua assim. Jesus te ama. Até.
0: Olha que legal. A mãe Emília já está respondendo o áudio aqui, ó, da irmã Quitéria. Eu não vi o áudio da irmã Quitéria aqui, ó. Certo, bati no computador aqui, ele rodou para baixo que eu não vi. Tem mais pessoas para cima aqui, ó. Tá aqui junto com a gente aqui, ó. Maria Bosqueto, junto com a gente aí também. Bom dia. Nem todos os dias são fáceis, mas entregá-los a Deus todos manhã se faz ter a plena certeza que Ele está sempre no controle de tudo. Amém, glória a Deus. Leandro Balde, Pouso Redondo, mandou Êxodo 4:12 para nós. Vai, pois, agora, e eu serei com a tua boca e te ensinarei o que has de falar. Glória a Deus. Esse meu computador não tem como aumentar a letra desse lado, não sei porquê, mas aqui eu estou no WhatsApp Windows. E esse não tem como aumentar a letra aqui, né? Tem que ser o WhatsApp normal, né? Aí tá, Lelê. Aí para enxergar quando é texto assim, tá difícil, né? Vamos ouvir a dona Quitéria. Daí esse aqui eu já mandei aqui a palavra de gratidão, dona Quitéria, que a irmã Emília mandou pra senhora, que não conhece, mas tá abençoando a senhora aí também, tá? Vamos ver o que a dona Quitéria mandou de bênção para nós.
2: Bom dia, Eloy. Bom dia, Cauane. Bom dia, Eliane. Bom dia para todos vocês aí da rádio. Bom dia para todas as irmandades, irmãos, pastores, pastoras. Em nome do Senhor Jesus Cristo. Deus te abençoe, Eloy. Te abençoe a tua casa, tua saúde. Que Deus abençoe a entrada e a saída da tua casa. Deus que está te dar livramento de tudo quanto for perigo, que nada de ruim te aconteça. Em nome do Senhor Jesus Cristo, consagra a tua casa. Consagra tudo que tem dentro da sua casa, seja consagrada pelo Espírito Santo de Deus. Deus que abençoa todos e vocês, em nome do Senhor Jesus.
0: Muito obrigado, irmã Quitéria. Deus abençoe você, a senhora também. Eu tô devendo aquele hino, né? Hoje tem que tocar o hino. Mas eu não sei se a senhora ouve a rádio até meio-dia. Eu tô achando que a senhora vai ali conversar com a vizinha e deixa eu aqui falando sozinho, hein? Vai conversar com a vizinha à tarde. Ai, ai, ai. Deus abençoe, família. Gente, eu vou dar uma cedinha de 20 minutos. Eu vou lá buscar a Rebeca, né? A Rebeca precisa vir até aqui hoje. E a mãe dela já está no trabalho, então eu vou lá buscar a Rebequinha, né? E já estamos aqui de volta de novo, tá, família? A Cauane vai ficar cuidando aqui para não tocar nenhuma música, nenhum louvor, né? Que não é louvor, esse música, porque aqui não toca música, aqui só toca louvor.

0: Louvor, tá bom? Vem esse louvor lindo pra você aqui agora. Luz Divina, parada firme em Jesus.
1: Oito horas e 12 minutos.
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3: Vá à feira. Coloque na sua rotina o dia de ir às compras na feira. Além de ser uma atividade agradável,

0: ajuda a variar o cardápio, escolhendo sempre alimentos frescos. A diversificação da dieta é fundamental para o bom funcionamento do organismo.
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3: Olá, tudo bem?

0: Vai vendo que vai ser louvor assim direto. Estamos ao vivo novamente aí. Olha a hora certa, 9 horas 38 minutos. Me perdoe pela aquela saída, aquela hora. Fui buscar a Rebeca, né? Aconteceu um imprevisto, mas já estamos ao vivo aqui novamente. 9 horas 38 minutos. Bom dia, bom dia, bom dia, família. Adorael Tuvale. Tem participação? Quem está mandando um alô? Peraí um pouquinho. Ok. Tem participação, vamos ver quem está aqui junto com a gente aqui também, aqui ó, vamos lá, aqui já foi, a Nilda de Ilha Solteira São Paulo, bom dia tia Nilda.
1: Bom dia irmão Eloy, a graça e a paz do nosso Senhor Jesus
0: Cristo. Amém, graça e a paz.
1: Bom dia irmã Eliane, bom dia Cauane, bom dia para o teu sogro, que Deus abençoe tua casa Eloy. Que Deus possa te conceder uma quinta-feira abençoada em nome de Jesus. Bom dia com a paz do Senhor para todos os ouvintes, para todos os irmãos que me ouvem nessa manhã. A graça e a paz do nosso Senhor Jesus Cristo. Sejam todos abençoados, sejam todos tocados pelo Espírito de Deus, sejam todos cheios da presença do Senhor nesse dia. Desejo as bênçãos do Senhor, desejo toque do Senhor, o toque do Espírito na vida de cada um. Em nome de Jesus Cristo, meus irmãos, Deus é bom, Deus é fiel, Deus é grande, Deus é poderoso. Ele não falha, Ele chega na hora certa, Ele trabalha com perfeição nas nossas vidas, não faz as coisas no nosso tempo, leva tempo para o Senhor estar forjando em nós o caráter de Cristo, leva tempo para o Senhor estar transformando nossa mentalidade, conduzindo os nossos passos na direção certa, nos livrando das armadilhas do inimigo, dando sabedoria todos os dias para nós caminhar e prosseguir, tudo isso leva tempo, nada acontece da noite para o dia. Todos os dias o Senhor trabalha uma área da nossa vida para o nosso bem, para que nós possamos viver uma vida que glorifique o nome dEle, para que possamos ser testemunhas fiéis dEle aqui nessa terra. Então que Deus venha nos abençoar no dia de hoje e que nós possamos viver uma vida que alegra o coração de Deus. Que nós não venhamos ser pedras de tropeço na vida de ninguém, que nós não venhamos ser invejosos nem contendeiros, mas misericordiosos para com todos, crendo que aquele que começou a boa obra, ele é fiel para cumprir. Cada um no teu propósito, cada um no teu chamado, cada um exercendo aquilo que o Senhor colocou na mão. Em nome de Jesus, tenham todos uma quinta-feira abençoada, meus irmãos.
0: Amém, muito obrigado, irmã Nilda, de Ilha Solteira, São Paulo, né? Deus abençoe grandemente. Eu amo quando vem essas mensagens de áudio de vocês. Até o Galo Frederico, né? Acho que esse é o Galo Dinarte que está cantando agora, né? Até o Galo Dinarte está cantando aí também. Deus abençoe grandemente. Em nome de Jesus. Bora! Bora que tem participação, né? A gente tá ficando quieto pro Galo cantar. Bom dia, Rebeca! Dá bom dia pro povo que tá te ouvindo aí. Fala bom dia. Tá tomando cafezinho agora, né? O Ademar Pires de Moraes junto com a gente aí também. Esse aqui é dos Moraes de Bom, né? Do Bom, esse aqui. Esse é do Bom, esse eu conheço, né? Bom dia. Esse é o Galo Frederico ou o Dinarte?
2: O Frederico já morreu?
0: Ah, então é o Dinarte. Quer falar no microfone? Quer? Quer dar bom dia pro povo? Vai lá. Ela é bem simpática, ela fala, não, eu não quero e não quero, né? A Eliane tá aqui também, tivemos um imprevisto, vamos correr lá buscar ela, dá uns 6 quilômetros daqui até lá, 7, mas já estamos de volta. Vira o microfone do teu lado, Eliane.
3: É que eu botar de
0: gosto. Isto, agora foi, olha lá, 1, 2, 3.
3: Gosto,
0: bom dia, Eliane, tudo bem?
4: Bom dia.
0: Paz, senhor?
4: Oi, senhor.
0: Como é que tu tá?
4: Tô bem.
0: Rebeca, bom dia pro povo aí, ó. Olá, bom dia, bom dia. Não quer falar bom dia. Então, bora lá, manda
4: fala
0: seu alô pra cá.
4: Fala que vai ficar na vó hoje. Diz hoje eu vou ficar aqui, né? Aqui, ó, fala aqui, ó. Diz eu vou ficar na minha vó hoje.
3: Eu vou ficar aqui, minha vó.
0: Então dá paz do Senhor pro povo que tá ouvindo isso. Paz, Senhor. Não quer paz, Senhor? Então aqui, ó. Leandro Buel, junto com a gente. Vamos ver o que ele mandou.
5: Oi, bom dia. Quero pedir oração pros filhos. Alan, Ivanice e a Nora Luciana, E a Carol?
0: Me perdoe ali o nome errado aqui, família. Não, tá difícil. Leonilda. Vamos estar orando por você sim, Leonilda. Deus abençoe grandemente. Me perdoe, pensei que eu, quando vi ali é Leandro Ball, não é nada a ver, né? Me perdoe, vamos estar orando pelos seus filhos. Deus abençoe grandemente. A voz da irmã parece com um peso, uma ansiedade, uma aflição. Deus abençoe que tira toda essa mágoa, tira todo esse rancor e que a paz de Jesus possa resplandecer na tua casa, na tua vida. Amém? Deus abençoe. Maria Luísa Boschetto, é na oração que o milagre acontece, verdade. Irmã Cláudia Castro, de Papanduva, bom dia.
2: Paz do Senhor, meus irmãos e
0: Amém,
2: minhas
0: Pai do Senhor.
2: irmãs do grupo de oração, quero pedir oração para a missionária Cleide, que ela está em Mafra esperando os exames. Peço que os irmãos entrem em oração a favor dela, que esses exames venham dar tudo bem, que Deus venha dar vitória para ela, em nome de Jesus. Estamos em oração. Você está fazendo uma corrente de oração e o médico dos médicos vai estar visitando ela nesse momento, né, que se encontra lá no hospital em Mafra. Mas nós temos certeza que Deus está cuidando de tudo. Agradeço a todos os irmãos, as irmãs, e fiquem na paz do Senhor Jesus.
0: Amém. Vão estar orando sim. Deus abençoe. Em nome de Jesus, que seja a vontade de Deus e vai ser. Em nome de Jesus, né? Quem está aqui junto com a gente aí também, mandando mensagem aqui, ó. A Maria Luísa Boschetto, esta irmã é aqui de Papanduva. Vamos estar orando por ela sim. Deus abençoe. A irmã Leonilda, orando pelo pé de oração pelos filhos, né? Aqui eu já peço oração para minha filha também, Cauane. Está aqui no estúdio. Bom dia, Cauane. Bom dia, Rebeca. Bom dia, fala assim, bom dia, pessoal.
3: Bom dia, pessoal.
0: A paz do Senhor Jesus.
3: Quero ir junto com ela.
0: Vai lá, então tá. Bora lá em frente, vamos estar orando por ali também. Quem está junto com a gente aí também, o pastor Paulo de Blumenau, ele mandou assim, ó: vocês foram ressuscitados com Cristo, portanto, põe o seu interesse nas coisas que são do céu, onde Cristo está sentado ao lado direito de Deus. Colossenses 3:11. Bom dia, um dia cheio da graça e misericórdia de Deus para você. Eliane, tudo bem? Ô, Eliane,
6: Oi.
0: você viu aquela avalanche enorme que matou milhares de pessoas ontem?
6: Sim.
0: Centenas? Eles nunca vão saber como contar. Em que cidade que foi?
6: Nepal.
0: Nepal, né? Quem não conhece Nepal é onde que se encontra o maior monte do mundo, né? Um monte, ou seja, a montanha mais alto, que é o Monte Everest, né? E eu estava acompanhando na rede social, uma rede social que não aparece normal, né? Assim, e aonde que pessoas foram simplesmente divididas em vários pedaços, passando por ferro, era caminhão, era lata, era prédios, tudo caindo. Para essas pessoas, Jesus já voltou, né, Eliane? Questão de segundo. Cauane, escuta. Rebeca, escuta. Questão de segundo foi a morte delas. E se Jesus tirasse a tua vida hoje, para onde iria a tua alma hoje? Você já pensou nisso? Pense nisso. Reflita sobre isso. Nós temos que buscar ainda mais de Deus, amém? Deus abençoe grandemente a você que possa entender e tenha misericórdia dos familiares dessas pessoas que estão procurando seus entes queridos lá também, né? Bênção de Deus. Irmã Eunice, bom dia, povo abençoado. Hoje de manhã não vou conseguir ouvir, pois estamos na correria para comprar as coisas. E por causa do casamento. Mas dá um alô para o Apolo, o Oziel e a Larissa. Tu tá sabendo algum casamento pra banda de lá?
6: A filha dela mais velha vai casar.
0: A filha dela vai casar? E não me convidaram isso? É verdade isso mesmo? Ah, claro que tem que convidar. Eu sou parte da família. Eu sou o irmão mais velho delas. Bora de louvor, família. Bora de canção. Escolha seu louvor e você está. Eliane, escolhe um louvor tu hoje. Qual louvor?
7: Ela nem sabe.
0: Fala um ligeiro. Cara, qual escolhe um então? Fases, né? Oferece pra quem? Ah, os únicos dois louvores que a Cal canta. Então tá bom. Então tu oferece pra quem?
7: Pra mim.
0: Uma letra do alfabeto com o nome que tu oferece pra família do nome. É, tem. Tem. Não, tá errado? Ah, tem sim. Nada a ver, né? Vamos de fase, vamos de louvor. Para todos os ouvintes. A todos que têm a letra hino no

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1: Muito bem, já já esse louvor aqui, ó. Bom amigo, né?
2: Achei um bom amigo. 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
1: Esse louvor é lindo, hein? Não vou cantar pra não estragar. Mas depois eu vou cantar. Bora, bora, bora, gente. Olha a hora certa, são exatamente 9 horas e 59 minutos. 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Que benção, eu sou grato a Deus. Desculpa, eu sou grato a Deus, minha esposa, quando ela vem com papel, caneta na mão e óculos perto de mim, me dá um arrepio na coluna, um frio que... conta para ser paga, né? Ai, ai, ai, ai, ai. Vamos lá em frente. 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Deus abençoe grandemente, família Adorai. Vamos ouvir agora uma palavra especial com o pastor Mauro Sverling. Pastor Mauro Sverling vem com tanto carinho aqui trazer uma mensagem aqui pra gente aqui também. Só gratidão, gratidão a ele também, que traz todos os dias esta mensagem aqui pra nós, né? 47-DDD-98441-6656, né? Onde que está aqui? É o nosso WhatsApp. E agora vem a mensagem, então, com o pastor Mauro Sverling. Pastor Mauro Sverling, com muito carinho, trazer a mensagem aqui pra nós. Você bota Bluetooth, esse aqui liga pra cá, joga pra lá, pronto. Bom dia, pastor Mauro Sverling.
3: Bom dia. Sou pastor Mauro Sverling, da Igreja Evangélica de Confissão Luterana no Brasil. E eu tava pensando e quero compartilhar com você algo que vem à minha mente com bastante frequência. Sobre... Nossa, um dia, ele tem 24 horas. Mas isso parece tão pouco. quando a gente vê ele de longe, quando a gente tem sonhos, programas, projetos, parece que falta tempo, falta hora. Mas se a gente vai olhar, tudo o que acontece conosco durante um dia. Vocês conseguem imaginar a Sexta-feira Santa, tudo o que Jesus viveu naquele dia? Jamais alguém imaginava que seria possível viver tantos momentos tão diferentes, antagônicos, como ele viveu num dia. Dentro de um dia, cabem despedidas, encontros, silêncios e recomeços. Quantas coisas nós vivemos ao longo de um dia. Um dia pode mudar tudo. Mudar uma família, um casamento, uma vida profissional, o rumo de toda uma vida. Pode ser um instante em que alguém chega, em que alguém parte, ou aquela manhã comum que, sem avisar, se torna a última. Você já parou para pensar? Que nós, eu falando, você me ouvindo, esse dia pode ser o nosso último. E talvez por isso que a vida não deveria ser medida tanto em anos. Porque um ano são 365 dias. E se for bissexto, 366. Mas nas 24 horas de um dia é que tudo acontece. A vida, meu irmão e minha irmã, ela é feita exatamente desses pequenos fragmentos de dias, de segundos, minutos e horas, que passam depressa, mas que deixam para trás tudo aquilo que nós fomos. E por isso eu quero desafiar você a viver esse dia, porque esse é o dia que o Senhor nos fez, nos deu. E Ele nos deu esse dia para ser um dia de bênçãos e vitórias, um dia de convivência, de realização de sonhos, planos, projetos. Um dia para sermos o pequeno Cristo na vida de outra pessoa. Comece a olhar a vida um dia depois do outro. Eu acho interessante a sistemática dos Alcoólicos Anônimos. É apenas um dia de abstinência após o outro. Dê o devido valor a esse dia que você e eu estamos tendo hoje. Aproveite ele ao máximo e não o desperdice, porque esse é o dia que o Senhor nos deu. Deus abençoe você e tenha um feliz dia hoje. Amém.
1: Amém. Linda mensagem, pastor Mauro Svelling. Muito obrigado de coração pelo carinho. Bora de louvor, bora de canção. Esta é a canção linda, linda, linda aqui para você, aqui na sua rádio Adorai Alto Vale. Deus abençoe grandemente, em nome de Jesus. Só quero aqui agradecer de coração. Né, que está aqui? Onde que está, na que está, na que está? A canção que ia tocar, essa daqui, a linda. Canta junto aí, povo.

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pra cantar junto, família. Já que reclamaram que o outro tá devagarzinho, então

Muito bem, lindo louvor para mim e para você aqui nessa manhã. Olha a hora certa, são exatamente 10 horas, 16 minutos. Estou esperando você aqui mandar aquele alô, alô, alô, locutor, né? Eu não sei se amanhã alguém vai ganhar a carta da euforia para falar aqui com nós ou não, mas apareceu por aqui, né? Dirce vir junto com a gente aqui também, Deus abençoe. Ah, quem mais aqui? Marlovo dos Santos. Bom dia, povo. A paz do Senhor Jesus, bom dia, Marlovo Santos. Ederley, que é de Jesus, ele mandou assim, a paz do Senhor Jesus, irmão Eloy. E ouvintes, quero pedir o hino Crente Meia Sola, com Ferreira e Ferreirinho. Meia, nossa, essa aqui é aquela lapada na orelha, né? Vamos ouvir esse louvor aqui também, aqui, ó, com Ferreira e Ferreirinha, né? Sabia que os dois trabalhavam com ferradura também? É? Deus abençoe, eles eram ferreiro. Quem tá aqui junto com a gente aí também, a Maria Luísa Bosqueto, mandando pra gente aqui a parada firme em Jesus, o amor de Cristo, e também sem Deus não dá, com parada firme em Jesus também, né? Deus abençoe. A parada firme desse aqui só tava um já tinha partido, né? Então bora de louvor, bora de canção. Obrigado de coração por você estar aqui junto com a gente, escolhendo os louvores, mandando um alô também. Faça que nem esse povo aí também, povo!

0: Diguidim, diguidim. Agora vem uns louvores agora para meus amigos Luiz Miguel, Davi Lucas, estão aqui junto. Bom dia, bom dia, bom dia. Que essa criançada linda.
1: Oi, meu amigo Eloy.
0: Ah.
1: Tudo bem com você?
0: Aham.
1: Hoje eu também quero pedir um hino bem antigo.
0: Ai, ai, ai.
1: O hino é Salmo 100 com Turma do Barulho.
0: Salmo 100 com Turma do Barulho. Vamos achar já essa aqui também. E olha, hoje é quinta-feira. E vocês acreditam que eu esqueci da irmã Roda e da irmã Andressa, que as duas estão junto lá? Já tomaram 4 litros de café essa manhã já. Já botaram o assunto tudo em dia e estão lá ouvindo a rádio, né? Que benção. Pastor irmã Andressa, pastor irmã, irmã Roda, senti tua falta. 2 cultos a senhora já faltou, hein? Ai, ai, ai, ai, ai. Olha lá.
2: Bom dia, Eloy, a paz do Senhor.
0: Amém.
2: Passando aqui para desejar um dia abençoado para todos os ouvintes, dizer que eu e a Alma Aldo estamos aqui ligadinha na rádio desde as 8 horas, quando nós estávamos tomando café, a gente já estava ouvindo a rádio. E a Alma escolheu um hino da harpa e ela gostaria que tu colocasse para ela estar ouvindo. Antes estava tocando o hino aqui e a Alma estava
0: cantando,
2: adorando, cantando o hino.
0: Glória
2: também,
0: a Deus,
2: viu?
0: Alma.
2: É um hino de número 3 da harpa cristã, tá bom, Eloy? Deus abençoe a todos os ouvintes. Paz do Senhor.
0: Amém.
2: E eu esqueci de falar no áudio, né? A Oma tá te mandando um abraço.
0: Oba! Tá, agora melhorou ainda mais, né? Oma, obrigado. Um abraço pra ti também. Como a Andressa não mandou, não vou mandar abraço pra Andressa. Deus abençoe grandemente a todas vocês duas. Muito obrigado. Já solta esse louvor. Depois aí do louvor das crianças aí, né? Um hino bem antigo com a Turma do Barulho ali, né? Aqui esse hino aqui, ó. Salmo 100 com a Turma do Barulho. Onde é que tá esse aqui agora? Cadê? Cadê? Esse aqui é esse? Olha isso, é esse. Um abraço pra toda a criançada junto aí também.
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Amém! Glória a Deus, que maravilha, né? Olha só, vem esse louvor agora lindo aqui pra Oma, né? Oma Holda, junto com a, minha, com a gente aí também, a querida mãe do seu Santo Crema aí junto, né? Deus abençoe. E é esse louvor aqui, ó, Plena Paz, o louvor da Arpa Cristã. Canta junto aí, povo, olha que louvor lindo também. Já agradecendo o Luiz Miguel, Davi Lucas por estar participando e já manda mais um louvor pra nós aí, criançada. Bora mais um aí que vai ser lindo. Manda louvores mais atuais aí também.

0: Oh, glória a Deus, que maravilha, né? Que benção que você está aqui junto com a gente. Gratidão, gratidão, família. Que bom que você está aqui mandando alô aqui para nós também, né? Manda um alô para cá, 47984416656. Estou te esperando aqui. Obrigado, família Dorai Alto Vale. Um abraço especial para o José Vieira, lá de Canela, Rio Grande do Sul. Deus abençoe grandemente. José, é um site, daí quando é site assim a gente apaga. Se não, clico aqui em cima, vira uma panela mista aqui, que olha, né, dá, como diz o pessoal do Nordeste, dá um baião de dois, mistura tudo. Ô, gente, esse menino. Ai, um bicho me mordeu no dedo aqui, tá doido. Bora lá, família. Quem tá aqui, ó, meu amigo Luiz Miguel aqui, ó, olha aqui.
1: Oi, Miguel, eu sou o Davi.
0: O Davi!
1: Eu quero pedir um hino, toque, toque.
2: Amarelinho
1: e seus amigos.
0: Olha que legal, toque, toque. Vamos ver se nós achamos esse louvor aqui, ó, do toque, toque, Mara Lima e seus amigos. Vamos ver aqui, então. Toque, toque já tá aqui. Não é TikTok o computador, é toque, toque, tá? Davi Lucas pediu toque, toque, então. Vamos achar esse louvor aqui, ó. Mara Lima. E Mara Lima é separado, não é tudo junto, não. Bota aqui, separa o Lima. Aqui, ó.
2: É três palavrinhas.
0: É três palavrinhas esse louvor? Vaso del abraço, toque, toque, toque, não apareceu. Então é três palavrinhas?
2: É a música que a Rebeca gosta?
0: Não.
2: Toque, toque, é três palavrinhas.
0: É três palavrinhas? É. É três palavrinhas esse louvor, então. Três palavrinhas. Mas, irmã Miriam, se for outra ali, me avisa, tá? É, que tá aqui, é três palavrinhas, mas por que é Mara Lima? Cadê? Olha, vou ouvir de novo o áudio dele aqui, me ajuda aqui, ó.
1: Oi, Miguel, eu sou o Davi.
0: Oi, Davi.
1: Eu quero pedir um hino, toque, toque.
2: Amarelinho
1: e seus amigos.
0: Viu? Então vamos botar três palavrinhas para as crianças e já em seguida aqui três palavrinhas aqui. Né? Qual de três palavrinhas, Cone? Rei Davi, Caminhando Eu Vou ou Pedro, Tiago e Ju?
2: Toque, toque, bota para ver, depois a gente procura outro.
0: Ah. Toque, toque. Toque, toque.
2: Tu botou três palavrinhas?
0: Toque, toque, três palavrinhas. Acho que uma aranha não mordeu no dedo aqui, Lena, mas tá um queimou.
2: Aí, ó, primeiro.
0: Toque, toque, três palavrinhas. O que deu que não tocou enquanto isso? Vou ver o áudio aqui, mamília.
3: Ô, Eloy, depois você toca um louvor aí pra mim.
0: Tá, já toco lá, só um minuto.

Foi o tio Eloy que tocou aqui tudo aqui, ó. Outro toque-toque agora com o Mara Lima. Uhul! Depois eu vou voltar de novo. Pertence a querer, família.

0: Toc, toc, toc, né? Perdão que o computador tá com uma falha aqui, não sei que ele parou dois louvores, né? É, não sei o que aconteceu. Tem participação, irmã Nilda, bom dia.
1: Ô, Eloy, depois você toca um louvor aí pra minha mãe, um louvor que você sabe que ela gosta muito,
0: Sim.
1: Mas ela nunca mais pediu esse louvor.
0: É verdade.
1: E talvez você até saiba por quê, mas a minha mãe gosta muito desse louvor. E ela não tem esse entendimento se é um louvor de católico, se é um louvor de crente. Eu acho que o louvor que adora o nome do Senhor, que engrandece o nome do Senhor, ele tem que ser ouvido, né? Não vejo problema nenhum. Minha mãe gosta muito desse louvor. Se você puder tocar esse louvor, ofereço para ela. Não deixe o barco afundar.
0: Com certeza, eu até falei para ela que ia tocar, mas eu não sabia que ela tava ouvindo. Eu até pedi, mandei mensagem. Eu até falei assim: eu tô achando que a dona Quitéria, ela dá bom dia para nós, dá as bênçãos para nós, e aí sai mandar as bênçãos pros vizinhos, pra vizinha aí vai conversar também. E não tá ouvindo a gente, né? Eu achei, tá? Eu achei desse jeito, tá? Bora lá, bênção aí. Não importa se é católico ou o que é, né? Lá no céu, eu digo sempre que lá no céu você vai encontrar pessoas que são crentes, são pessoas. São católicos, tem pessoas que não tiveram religião nenhuma, mas tiveram índole, creram em Deus, né? E simplesmente foram pessoas que deram um exemplo aqui na Terra. Então, ai daquele que julgar uma pessoa que vai ser condenada por causa da religião, porque quem julga é Deus, né? Glória a Deus. Vamos achar esse louvor para ela aqui, então, aqui, ó. Enquanto você saiba que ela ama ouvir esses louvores aqui, ó.
1: Tá ouvindo a rádio, Eloy, ela manda áudio pra mim, eu tô escutando a sua voz nos áudios que ela manda pra mim. Primeira coisa que ela faz, Eloy, é ligar a rádio a hora que ela levanta.
0: Olha que chique, né? Que benção. A primeira coisa que eu faço quando eu levanto, eu coloco o chinelo. Qual que é a primeira coisa que vocês fazem também? Deus abençoe, obrigado, irmã Quitéria. Desculpa a brincadeira, né? Glória a Deus, Deus é maravilhoso. Não deixe o barco afundar. Achar esse louvor aqui então. Tem outra versão que é mais bonita. Onde é que eu acho essa canção? Não deixe seu barco afundar. É essa aqui, ó.
2: Para que um barco tenha sua funcionalidade, ele precisa.
0: Não é uma pregação do barco, não é. Aqui, não deixe o barco afundar. Cadê? Não deixa o barco afundar. Vai ser o normal aqui, ó. Dona Quitéria, pra ti e pra todos que gostam, ó.

0: Essa foi especialmente aí pra dona Quitéria, que ama esse louvor aí também, né? Que benção, né? A Edna Spreadman tá aqui junto com a gente, ela de Taió, ouvindo, ela mandou a paz do Senhor, amados, estou na escuta hoje. Que bom que tá aí junto com a gente, Deus abençoe. Ela falou que a primeira coisa que ela faz quando acorda é ela abre o zóio. E você, o que você faz quando acorda? Ah, a Liriana mandou pra nós aqui, ó, duas margaridas, escrito assim, ó, bom dia, bom dia. Meu, quanto tempo antigamente, quando era criança, um monte de senhoras plantava margarida, né? Bom, hoje em dia nem rosas não planto mais, quem dirá. Eita, lei, parabéns a você que ainda cultiva uma flor, né? Hoje é só flores enxertadas, igual aquela, como é que é? Crisântero, que nem... todas as outras aí, na Tagetão e assim por diante. Às 11 horas tem a palavra com o pastor Mauro Svelli, que tem gente também aqui, o Mauro Svelli, pastor Lindolfo, e tem gente também aí que planta 11 horas aí também, né? Deus abençoe grandemente. Uhum, bora lá em frente aqui, ó, um abraço especial para todos que estão conectados aqui junto com a gente aqui na Rádio Adorai Alto Vale. Irineu da Silveira, o irmão Irineu, se tu não viu nem eu, faz tempo, ele mandou aqui a paz do Senhor Jesus, tá lá na escuta lá, um abraço pra ele, pra esposa Sara, pra filha Letícia, o Ítalo, e também o pai Ivo aí também ouvindo, muito obrigado, ele mandou aqui, ó, por aqui sempre na escuta, muito obrigado, tio Irineu, o que tu faz quando tu acorda, tio Irineu, o que que tu faz, hã? Dona Quitéria, tá gravando áudio? Tá, então tá bom, então vamos de louvor, vamos de canção. Vamos soltar antes aqui uma palavra com o pastor Lindolfo. Pastor Lindolfo está aqui junto com a gente. Fala para nós aí, pastor Lindolfo, seu querido, o que tu tem para hoje aqui? Deus abençoe grandemente. Bom dia!
1: Bom dia, povo de Deus. Na paz do Senhor Jesus Cristo, né? Estamos aqui, vamos ler uma palavra aos Efésios, capítulo 5, verso 14, a seguir, que fala: pelo que diz... Desperta, tu que dormes, se levanta dentre os mortos, e Cristo te esclarecerá. Portanto, vede prudentemente como andais, não como nércios, mas como sábio. Que a palavra do Senhor nos alerta, né? Porque tem muitas pessoas que vivem nesse mundo... como se estivesse dormindo, como se estivesse... Aqui diz a palavra, desperta, tu que dormes. Né? Porque eles não estão percebendo o que está acontecendo ao redor. Ao redor, o que eu quero dizer é no mundo todo, né? Como nós cansamos de ver as coisas que estão acontecendo. Mas tem pessoas que não estão percebendo aonde isso está levando. Está levando ao livro da Apocalipse, né, que nos alerta sobre o que havia de vir, o que devia de acontecer nos últimos tempos. Então, por isso que a palavra do Senhor diz: desperta, tu que dormes, e levanta dentre os mortos, e Cristo te esclarecerá. É através de Jesus Cristo. Ele que nos vai esclarecer o que está acontecendo através da palavra dele. Porque o livro dos livros, né, o manual cristão, ele nos ensina tudo. Ele nos alerta e ele nos faz entender que nós estamos vivendo, no tempo em que nós estamos vivendo, né? Nós estamos vivendo os últimos tempos e nós temos que estar preparado, né? Portanto, vede prudentemente, quer dizer, ó, fique esperto. Como andais, não como nércio, mas como sábios. Né? Nós temos que andar... Sábios quer dizer com os olhos abertos para tudo que está acontecendo. Nós temos que entender pela palavra de Deus o que está acontecendo com o nosso mundo. O que está acontecendo ao nosso redor. Como nós estamos vivendo? Nós estamos vivendo em conformidade à palavra de Deus, né? Remindo o tempo todo, o tempo, remindo o tempo, quer dizer, porquanto os dias são maus. Nós estamos vivendo dias difíceis, que só Jesus mesmo, né? Pelo que não sejais insensato mais, entendei qual seja a vontade do Senhor. A vontade do Senhor é que nós voltamos para Ele, que nós venhamos a estar na presença dEle, clamando a Ele, orando a Ele, suplicando, porque muitas pessoas deveriam de fazer isso e não estão fazendo. Deus está vendo que o homem está vivendo conforme a sua vontade na terra e não a vontade dele. E isso entristece o Senhor, e o Senhor vai apertando o cerco para que o povo volte-se para Cristo, para que o povo venha entender que há um Salvador, que há uma mão forte para nos tomar de tantas problemas, situações difíceis dessa terra. Como é que nós estamos vivendo? Aqui diz, e não vos embriagueis com vinho em que há contenda, mas enchei-vos do Espírito Santo. Glória a Deus, né? Esse vinho de contenda que está falando aqui é ficar conversando coisas que não edifica, né? Mas sim nos aprofunda mais ainda nessas contaminações terrenas. A pessoa anda embriagada de tantas notícias que não leva a nada. E muitas vezes esquecemos de nos encher do Espírito Santo, de buscar a presença de Deus, de pedir a iluminação do Senhor para cada passo que o nosso vizinho está dando, que o nosso companheiro, que o nosso parceiro, que o nosso conhecido está dando, que o nosso parente, né? Que o Senhor venha esclarecer para ele também a situação para que ele venha sair deste embriaguez, desta embriaguez, né? Que diz ali, ó, com vinho de que há contenda. Mas antes disso, vamos nos encher do Espírito Santo de Deus. Falando entre vós em salmo e hinos e cânticos espirituais, cantando e salmodiando ao Senhor, no vosso coração. Quer dizer, nós temos que andar sempre cheio da presença de Deus. É difícil nos dias que estamos, se nós começar a olhar para o mundo, é difícil. Mas se nós começar a olhar para Cristo, não é difícil, porque o próprio Espírito Santo vai nos dando iluminação, vai nos dando força, e nós vamos chegar lá em nome do Senhor Jesus, né? Porque é Ele que nos dá encorajamento e força para prosseguir os passos, para seguirmos os passos dele aqui nessa terra, né? Dando sempre graças por tudo a Deus, a nosso Senhor, a nosso Deus e Pai, né? Em nome do nosso Senhor Jesus Cristo, sujeitando-vos uns aos outros no temor de Deus. Temos que temer ao Senhor cada vez mais em nosso coração, em nossa mente, para que nós possamos viver uma vida quieta e sossegada na presença do Senhor Jesus. Que Deus vos abençoe nesse dia. Que o Senhor enche o nosso coração de paz e de alegria, né? Porque não é fácil, irmãos amados, é a gente saber de tantas notícias tão, tão ruim, né? Tão difícil de nós mastigar, de nós engolir. E saber que nós estamos vivendo ainda aqui em paz. Então, nos alegramos no Senhor, agradecendo a Ele por tudo isso, né? Porque muitos lugares estão sendo massacrados, estão sendo varridos, estão sendo açoitados com varas de ferro, conforme diz a palavra de Deus. Mas nós ainda estamos bem, então vamos agradecer ao Senhor. Vamos ser gratos a Deus, porque a mão dele está sobre nós, nos cuidando como um escudo forte, nos dando livramento, né, de tantas catástrofes aí que o povo ainda continua anunciando coisas piores. Mas o Senhor é comigo e o Senhor é contigo. E vamos permanecer nesta fé, nessa esperança, porque o Senhor é bom. Amém. Tenha um ótimo dia em nome de Jesus.
0: Linda mensagem, pastor Lindolfo. Muito obrigado de coração pelo carinho em trazer essa mensagem tão linda aqui para nós, né? Gratidão. Quem está aqui junto com a gente aqui também, mandando um alô aqui para nós nessa manhã, é a irmã Quitéria, lá de São Paulo, Ilha Solteira.
2: Ô, Eloy, você sabe que hora eu vou dormir?
0: Ah!
2: É meia-noite, tem vezes que é uma hora eu tô acordada.
0: Muito tarde,
2: Você
0: irmã!
2: sabe que hora que eu acordo? Quando é 5 horas eu já tô acordada, escutando louvor. Entendeu? Eu acordo cedo. E acordo agradecendo a Deus por eu ter amanhecido vivo, andando, enxergando. Tá? E muito obrigado pelo louvor que você pôs. Muito obrigado, eu agradeço. E agradeço também a minha filha de lembrar também de pôr. E fica, mais uma vez, fica na paz do Senhor Jesus.
0: Glória a Deus, muito obrigado mesmo. Mas, dona Quitéria, é muito tardinho, meia-noite, dona Quitéria, muito tardinho. Começa a dormir um pouquinho mais cedo, o organismo agradece, né? É porque a senhora vai dormir tarde e acorda cedo. Se fosse que a senhora dormisse tarde e acordava um pouco mais tarde, tudo bem, mas a senhora acorda muito cedo, né? Então tem que dormir um pouquinho mais. Isso vai fazer muito melhor para tua saúde, tá? Muito melhor. É, pode ver as pessoas que no sítio, por exemplo. É, que mais tem tempo de vida são aquelas, meu pai sempre dizia, vai dormir com todo respeito, não vai maliciar essa palavra, mas vai assim, ó, vai dormir com as galinhas, ou quer dizer assim, pessoal de sítio, que nem aqui, ó, nós estamos aqui num pequeno sítio e tem galinha, você já ouviu galo cantar? Você já ouviu marreco tá cantando aí? Cachorro latir, né? Então, você já ouviu tudo isso, então, a modo de dizer aqui do sítio, ó, vai dormir com as galinhas. O que quer dizer isso, né? Ou vai dormir com o galo, pronto. Quer dizer o quê? Que a galinha escureceu, tchau, antes de escurecer, ela já foi dormir, já botou a asa debaixo do braço. E detalhe, né? Olha a saúde que elas têm. Olha a saúde que elas têm. Pode ver que ela não tem nenhuma ruga, nenhuma pele caída, no, todo respeito às irmãs que estão aí ouvindo, né? Eita, Lele. Mas por quê? Vai dormir cedo. E ela acorda cedo, né? Mas vou falar bem a verdade, só aqui para nós aqui, ó. Sabe por que que elas vão dormir cedo? Sabe por quê? O marido chato que essas galinhas têm, né? E eu estou falando galinha de pena. Meu Jesus amado, tem marido delas que 1 hora da manhã tá. Já pensou? Você tá dormindo, daqui a pouco lá do teu lado o maridão começar de madrugada. Ô tio Eloy, você não dá, você não dá.

Muito bem, olha a hora certa aqui pra você, são exatamente 11 horas 15 minutos, obrigado de coração, né? Que deve, Mamira? Esse Eloy é uma benção, é verdade, né? Mamira, glória a Deus que o tio Ederley. Todo respeito, tem gente que vai perguntar, graças a Deus nós não somos galos nem frangos, né? É que senão já pensou uma hora da manhã tá lá cantando galo lá, Kikiriku, né? Já pensou o Davi Lucas e Luiz Miguel começando a cantar agora, né? Ou quem é que tá na fase agora, acho que é o João Gabriel, né? Manda teu alô pra cá, é assim quando o galo começa a cantar, ele dá aquela travada na garganta, sabe? Ainda tem... Eu tô... Cadê, ó? O Irineu tá botou aqui, ó. Eu tô lascado, vou dormir quando o galo já começou a cantar, 1 da manhã. Muito mal para tua saúde, eu sei que tu trabalha até tarde, né, irmão? Trabalha até mais tarde, né? Mas é muito tarde, tá? Muito tarde mesmo. Eu tenho mania de ir dormir 11 horas, 10h45, 11 horas, né? Mas também, 3 horas acordo, eu vou dormir de volta mais acochilada pelas 5h15, 5h30, aí eu vou dar uma cochilada de volta, acordo 6 horas, aí eu vejo que daí eu vejo que falta ainda 2 minutos. Aí fecho os olhos, 15 minutos, já acordo de novo. Tudo bagunçado. Nós temos que nos redisciplinar o sono, né? O sono. Eu tenho um louvor que eu lembrei disso aqui, ó. Agora que eu lembrei desse louvor aqui, ó. Esse louvor aqui, falando sobre sonhos. Os sonhos de Deus são melhores que o meu. Ninguém... Tá lembrado desse louvor aqui? Hã? Os sonhos de Deus, né? Esse louvor é lindo, né? É com Nando, se eu não me engano, aqui é Nando Azevedo. Os sonhos de Deus. Esse louvor aqui, eu acho, particularmente, eu acho ele muito lindo. Tem André Felipe que canta também, mas com a voz do Nando Azevedo. Fica lindo, né? Mas eu só solto esse louvor com um acordo. Eu quero que você canta junto. Pessoal de Pouso Redondo, que tá sumidinho, apareça. Mas eu quero que você canta junto. Bora cantar, então? Bora louvar. Porque tem um velho deitado que diz, quem canta seus males espanta. Bora lá.

0: Glória a Deus, cantou junto, canção linda, 11:23, aí vem esse louvor agora aqui, ó, com Eliane Fernandes, Eu Te Amo, esse louvor é lindo também, mas canta mais um pouco, acredito, vai lá, vai.
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0: Aleluia. O possível você faz, o impossível Deus faz por você. Aleluia.
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E canções lindas, 11 horas 29 minutos, você está aqui junto comigo. Gratidão, gratidão pelo teu carinho, gratidão por você estar aqui escolhendo os louvores junto com a gente, né? Glória a Deus, glória a Deus. Olha que coisa mais linda que eu tô vendo aqui. Bem feito, você não tá no grupo do WhatsApp da Rádio Dourado do Vale? Podia estar no grupo aí do WhatsApp, olha só. Ganhei uma foto aqui, ó, de uma deliciosa polenta que a Maria Luísa fez, juntamente aí com uma carne frisada. Parece ser carne frisada, vamos dar um zoom nisso aqui. Mano, que tá aqui, é, parece uma carne frisada, né? A delícia aí também, carne frisada, o quê? Carne ensopada, nós aqui no sul. Ah não, que lá acho que era feijão, e aqui ela tem... Ai não, Maria Luísa, peixe frito, não, para tudo uma vez. Meu, que delícia, né? Meu, nossa, que vontade de comer peixe. Deus abençoe, mais aquele arrozinho, né? Soltinho também. Nosso almoço de hoje, que o Senhor preparou para nós. Amém? Obrigada, Senhor. É, hino. Mesa preparada com o cantor Júnior. Lindo louvor, boa escolha. Bom apetite para você, para o seu Amarildo. Aí também, Deus abençoe grandemente a irmã Maria Luísa de Monte Castelo, tá? A Liriana falou que está com vontade de comer esse almoço aí também, né? Eita, Lelê. Bora, povo. Bora, estamos juntos aqui, essa sua rádio. 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

0: Sim, sou a locutora Patrícia e apresento agora o nosso Esporte Agora, onde trago para você algumas curiosidades sobre este universo. E você sabia que usar duas toucas melhora o desempenho dos nadadores? Parece estranho, mas é real. Essa é uma técnica para aumentar a sua velocidade, visto que na natação, frações de segundo importam muito. Eles costumam raspar o corpo inteiro, pois isso reduz a resistência à água e utilizam óculos de proteção leves. As toucas têm o objetivo de segurar os óculos.
1: Esse fusquinha dela tá decolando ali, ela no grupo lá, família. É legal. Irmã Miriam, acho que é meu amigo Luiz Miguel, quero ver.
2: Oi, meu amigo Eloy.
1: Ah!
2: Sabia que hoje eu vou lá na plantação de morangos?
1: Não acredito.
2: Com a escola lá em Vitumassum.
1: Meu, que boa viagem lá pra ti. Possa comer bastante moranguinho. Que tu consiga achar até os maiores lá, né? Que benção, né? Deus abençoe, boa viagem. Aproveita, meu querido, meu amigão. Deus abençoe grandemente, né? Muito bom as crianças estarem aqui junto com a gente. 11 horas e 40 minutos. Quero trazer uma palavra diretamente pro teu coração. Que essa palavra possa, nessa manhã, nesse instante, ser uma inspiração, algo que te traga bom ânimo para não desistir do sonho, não desistir do teu caminho, para que possa buscar perdão quando precise ter perdão, para que possa simplesmente buscar a Deus para que não se afaste dos caminhos do Senhor, amém? Que você possa simplesmente, maravilhosamente, buscar a Deus com essa mensagem. Eu acho que ninguém trouxe essa mensagem aqui para hoje. Então, vamos ver aqui o que nós temos aqui para hoje. Vou botar aqui só um fundo musical para tirar a respiração, né? Pegue sua Bíblia lá e vamos dar uma lida junto. Vamos ver o que a palavra fala para o dia de hoje. O que tem para hoje? O que nós podemos buscar em Deus no dia de hoje, né? Hoje, então, dia 27/8/2026. A palavra que nos diz no dia de hoje aqui, ó, nesse texto aqui, ó, perdoar costuma ser tratado como um favor emocional, algo que fazemos para seguir em frente ou ter paz. A Bíblia descreve que algo mais profundo, perdão não é a técnica de bem-estar, é uma resposta ao que já recebemos. Em Filipenses, capítulo 4, versículo 32, sejam bondosos, compassivos para com os outros, perdoando-se mutuamente com Deus, como Deus os perdoou em Cristo Jesus. Efésios, capítulo 4, versículo 32. Repare a ordem, primeiro vem o perdão que já recebemos, depois vem o que somos chamados a dar. Paulo não pede que a igreja invente forças próprias para perdoar. Pede que ela reproduza algo que já aconteceu com ela. Mesmo o poder do perdão que oferecemos não nasce de nós, nasce do perdão que já somos, que já nos foi dado em Cristo. Esse perdão que nós já ganhamos em Cristo. Talvez a tua mágoa, talvez a tua tristeza, é só falta de perdão. Perdoe a pessoa. Não quer dizer que você perdoar, que tem que aceitá-la de volta aí dentro da tua casa, tem que estar aceitando o teu voto. Não, perdoa o vídeo que segue. Eu aqui e você ali e assim por diante, se perdoamos, se conversamos e tudo, mas claro, não precisa ter verdadeiramente aquilo que já teve um dia, mas atento para que não venha errar, para fazer falhas novamente, né? Se você pegar esse, em Colossenses capítulo 3, versículo 13, suportem-se uns aos outros e perdoem as queixas que tiveram um contra os outros. Perdoe como o Senhor os perdoou. Colossenses, capítulo 3, versículo 13. Esse versículo não finge... Perdão. Acho que eu já li essa parte aqui. Esse versículo não finge que a queixa não existe. Ele reconhece vai haver queixa, vai haver motivo real para mágoa. E ainda assim, o chamado é para perdoar, na mesma medida que formos perdoados. Não numa medida menor, mas fácil de admitir. Porque não numa medida menor ou mais fácil de admitir. Perdão, nesse sentido, tem poder, porque quebra um ciclo que a ofensa sozinho. Peraí. Perdão, nesse sentido, tem poder, porque quebra um ciclo que a ofensa sozinha nunca quebraria. Quem guarda... Keliana. Não, vai piorar se eu botar teu óculos. Meu Deus do céu. Acho que eu já dei mal, né? Tô soletrando, né? Aqui, ó. Perdão, nesse sentido tem o poder, porque quebra um ciclo que a ofensa sozinha nunca quebraria. Quem guarda a mágoa continua preso a quem o feriu. Quem perdoa confia. Quem perdoa como foi perdoado é libertado para seguir sem carregar aquele peso específico. Não é esquecer o que aconteceu, é deixar o que aconteceu, decidir o que você continua sendo, perdoar, né? E olha, é uma palavra muito difícil para muita gente, muitas pessoas não conseguem perdoar mágoas, tristezas, angústias, muita gente fez tanto mal, tanto mal um para o outro, e nós muitas vezes não conseguimos perdoar, que de uma forma ou outra, talvez hoje você não consegue perdoar alguém da tua família por causa de uma divisão, de uma herança mal dividida, ou por causa de uma contenda onde que houve uma separação ou algo assim. Perdoe. Você não precisa estar com aquela mágoa, não vou perdoar ela, não vou perdoar ele. Perdoe. Você não precisa estar indo lá dizendo para ela, ó, perdoa. Só que se isso é uma oportunidade, faça. Que vivam cada um feliz para cada lado, mas sem mágoa no coração. Amém? Que você possa refletir sobre isso nesta manhã. Amém? Deus abençoe grandemente a tua vida. Deus abençoe a tua tarde, essa manhã maravilhosa com esses louvores que traz para nós nesse momento a palavra perdão. Mas como perdoar se nós somos tão machucados, somos tão humilhados? Como perdoar? Perdoar como Cristo nos perdoou. Uhum. E que possamos vencer. Aproveite esse dia chamado hoje. Faça a diferença. Amém? Bora, família. Quero aqui agradecer então a você que está aqui junto com a gente. Vou soltar mais um louvor aqui lindo para você, né? Tem um louvor que é muito lindo. Esse louvor aqui quero soltar aqui. Amar como Jesus amava. Quero oferecer especial para a irmã Quitéria e para a irmã Roda, que estão aí ouvindo a rádio hoje aqui também, né? Amar como Jesus amava. Um louvor muito antigo, se não me engano, até da Igreja Católica também. De amar como Jesus amou. Esse aqui eu acho. Ah, sim, é um louvor bem católico isso aqui mesmo. É um padre que canta, né? Mas tem Daniel e Samuel também. Vamos ver como é que fica esse louvor. Soltar um pedaço para vocês verem.

0: não for maravilhoso para mim, para você perdoar como ele perdoou, né? Que benção, né? Tem um louvor aqui, eu vou soltar só um pedaço aqui, ó, de um padre, só para você não se escandalizar, para você ver que canção linda aqui, né? Vamos ver se a gente acha aqui outro aqui. Esse aqui, acho que é a guria aqui, ó. Esse aqui é melhor. Só pra você ver, ó.
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0: Não, não é. Tem que ser esse aqui mesmo, né?

0: feliz.
1: Com certeza seríamos muito mais felizes se nós nos comportar cada vez mais como Jesus, né? Mas, infelizmente, muitas vezes nós pensamos mais em nós do que no próximo, ou seja, muito, muito mais em nós do que no próximo, né? Exemplo, hoje à tarde eu convidei meu sogro para nós ir pegar um peixinho que vai estar quente, que vai chover, né? Ali ele podia ir também, ele não quer porque quer ir dormir. Que situação! Está aqui no estúdio, aqui, né, sogro? Tá quente, né? Aproveitar que vem muita chuva para amanhã e para sábado aí também. Então vamos torcer que não dê nada de errado. Mas precipitação pro Alto Vale Catarinense aqui é para chegar perto de 300 milímetros de água. É muita água, então que Deus possa ter misericórdia. É 300, Leandro, que ela falou? É, né? Pro Paraná 100 milímetros. Mas que Deus dê sabedoria e que possamos vencer. Desejo a você um ótimo almoço, na paz, Senhor Jesus. Muito obrigado a todos que participaram até aqui. 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Amém? É uma rádio diferenciada, sem propagandas diretamente para você, né? Aqui, eu vou botar um louvor que você vai gostar também aqui muito, aqui, ó. Nossa, aqui já rodou, né? Tem que ser outro louvor aqui. Acho que eu não deixei ninguém pra trás, né? Esse daqui, esse louvor aqui é lindo. Então aqui, ó, olha aqui, né? Semente de Sangue, Vanilda Bordieri, é o louvor que eu deixo encerrando essa manhã, agradecendo a todos, se Deus assim permitir. Amanhã, 8 horas da manhã, estamos de volta aqui. Tchau, tchau. Paz do Senhor, ótimo almoço, família. 11 horas e 56 minutos. Tchau, tchau.

0: Eles colocam uma primeira touca, os óculos e depois a segunda, e isso ajuda a melhorar seu desempenho na água.
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3: Meio-dia e 2 minutos.
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0: E você sabia? O futevôlei foi criado no Brasil, na cidade do Rio de Janeiro, na década de 1960. Nesse período, o país passava pela ditadura militar e havia sido instaurada a proibição da prática do futebol nas praias da cidade carioca. Para driblar a proibição e escapar da vigilância da polícia militar, os jogadores da praia começaram a praticar o voleibol, que era permitido por ser jogado com rede e em uma área demarcada na área, mas usando os pés. Em 2003, aconteceu o primeiro campeonato mundial de futevôlei em Atenas, na Grécia. Atualmente, existem campeonatos e ligas de futevôlei em todo o país e também no exterior. Países como a Argentina, Portugal, Holanda, França, Inglaterra e Tailândia são praticantes da modalidade.
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9: Olá, meus queridos. Olá, meus irmãos. Uma ótima quinta-feira. Graça e paz. Que Deus alcance e abençoe os seus projetos, os seus sonhos, os seus anseios, a sua vida, o seu trabalho, a sua família, o seu relacionamento, as suas finanças, tudo e todas as áreas da sua vida. Ótima quinta para você na audiência. Eu sou o Jonatas Gonçalves, chegando para mais uma edição do Adora Top.
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0: Meio-dia e 5 minutos.
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2: Vá à feira. Coloque na sua rotina o dia de ir às compras na feira. Além de ser uma atividade agradável, o hábito de ir à feira possibilita conhecer melhor a época de cada alimento e ajuda a variar o cardápio, escolhendo sempre alimentos frescos. A diversificação da dieta é fundamental para o bom funcionamento do organismo.
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3: Olá, tudo bem? Espero que sim. Sou a locutora Patrícia e apresento agora o nosso Esporte Agora, onde trago para você algumas curiosidades sobre este universo. E você sabia que usar duas toucas melhora o desempenho dos nadadores? Parece estranho, mas é real. Essa é uma técnica para aumentar a sua velocidade, visto que na natação, frações de segundo importam muito. Eles costumam raspar o corpo inteiro, pois isso reduz a resistência à água e utilizam óculos de proteção leves. As toucas têm o objetivo de segurar os óculos. Eles colocam uma primeira touca, os óculos e depois a segunda, e isso ajuda a melhorar seu desempenho na água.
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4: Meio-dia e 6 minutos.
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3: E você sabia? O futebol foi criado no Brasil, na cidade do Rio de Janeiro, na década de 1960. Nesse período, o país passava pela ditadura militar e havia sido instaurada a proibição da prática do futebol nas praias da cidade carioca. Para driblar a proibição e escapar da vigilância da polícia militar, os jogadores da praia começaram a praticar o voleibol, que era permitido por ser jogado com rede e em uma área demarcada na área, mas usando os pés. Em 2003, aconteceu o primeiro campeonato mundial de futebol em Atenas, na Grécia. Atualmente, existem campeonatos e ligas de futebol em todo o país e também no exterior. Países como a Argentina, Portugal, Holanda, França, Inglaterra e Tailândia são praticantes da modalidade.
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9: Olá, meus queridos, olá, meus irmãos, uma ótima quinta-feira, graça e paz, que Deus alcance e abençoe os seus projetos, os seus sonhos, os seus anseios, a sua vida, o seu trabalho, a sua família, o seu relacionamento, as suas finanças, tudo e todas as áreas da sua vida. Ótima quinta para você na audiência, eu sou o Jonatas Gonçalves, chegando para mais uma edição do Adora Top.
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3: Aleluia. Nenhuma das boas palavras que o Senhor liberou caíram por terra. Todas se cumpriram, Simone.

0: Obrigado, amiga.
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0: Aplauda o senhor aí, gente!
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3: É o Adora Top no seu dial com as mais lindas canções gospel do seu artista predileto. Se você ainda não ouviu a sua música aqui, pode ficar tranquilo que pode ser que ela toque no próximo bloco ou ainda dentro da edição do programa de hoje, viu? Se você tá gostando, compartilha pros seus amigos, tá gostando do programa, manda mensagem aqui na nossa rádio, você tem o telefone da rádio, entra aqui no site, no aplicativo da rádio, manda tua música, manda teu áudio, mande a sua mensagem aqui na rádio, viu? Muito obrigado pela audiência. Este é o Adora Top com Jonatas Gonçalves, que dá uma rápida paradinha pro intervalo. E a gente volta na sequência com mais músicas.
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4: Meio-dia e 26 minutos.
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4: Meio-dia e 27 minutos.
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9: Medo. Insegurança. A incapacidade em pensar que o amanhã será um dia melhor. A imaginação que apenas visualiza piores cenários. Pânico. Tristeza. Falta de esperança. Sentimentos que se tornam tão comuns para a grande maioria das pessoas em momentos difíceis, e que, se não tivermos cuidado, pode deixar sequelas em nossas mentes. Eu sei que, quando estamos no meio do olho do furacão, se abaixar e torcer para não ser engolido é a única ação que resta. E realmente a pergunta que eu faço é: em momentos difíceis, o que melhor podemos fazer? Talvez você tenha se cuidado, exercitado o seu corpo. Mas e a sua mente? O que você tem feito para protegê-la contra esse bombardeio de sentimentos negativos que te aterroriza da hora que você acorda? Você tenha se cuidado, exercitado o seu corpo. Mas e a sua mente? O que você tem feito para protegê-la contra esse bombardeio de sentimentos?

0: todo o seu corpo. Ela é capaz de te fazer sonhar mesmo em meio às adversidades e te fazer acreditar, mesmo quando todos ao seu redor já não acreditam mais. A sua mente é poderosa, porque ela consegue trabalhar com força total quando você a estimula para isso. Ela consegue te manter em pé, te manter inteiro e te fazer ir muito além do que os outros achariam ser possível. Mas o que você tem feito para fortalecê-la? O que você tem feito para que ela não esmoreça? Até as coisas mais fortes da vida precisam de alicerce para não sucumbir. E qual tem sido o seu alicerce? O medo ou a esperança? A angústia ou a gratidão? Lembre-se que o pior momento da sua vida tem apenas 24 horas. E se você tem passado por momentos de dificuldade, esse momento vai passar. E tudo que você construiu ontem, hoje e amanhã formará grande parte de quem você será nos próximos tempos que virão. Tempos bons, fáceis, e tempos difíceis e dolorosos. Porque a vida é repleta de ciclos. E sábio é aquele que consegue se fortalecer para passar por todos esses momentos sem se perder. A sua mente é poderosa. Ela tem a capacidade de governar todas as suas emoções. Mas as suas emoções podem também afundá-lo em um mar de desespero, de dor, de angústia, de caos. Você tem o poder de decidir o que será, em o que você vai confiar. É sua responsabilidade cuidar daquilo que te mantém em pé, mesmo quando o chão parece ser puxado dos seus pés.
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6: Já estamos de volta no Adora Top na edição de hoje com Jonatas Gonçalves e o melhor da música gospel pra você.
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1: Programa Dora Top com Jonatas Gonçalves fazendo parte do seu dia a dia, com músicas escolhidas a dedo do seu artista predileto. Claro, tem um pouquinho de tudo. Tem as músicas que foram sucesso e marcaram corações, marcaram épocas. E também tem as músicas novas, os lançamentos, as novidades, um pouquinho de tudo para você ficar por dentro dos bastidores e das músicas novas dos artistas. É o programa Dora Top, que volta no próximo bloco aqui na nossa rádio.
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3: Meio-dia e 48 minutos.
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5: Teclas de atalho para Mac OS. Command mais C irá copiar o texto que você selecionou. Command mais V irá colar este texto selecionado onde você precisar. Command mais P permite imprimir o documento atual. Command mais M minimizará a janela frontal no dock. Command mais ponto e vírgula encontra palavras com erros ortográficos no documento. Option mais Command mais Esc permite escolher um aplicativo para forçar a saída. Fn mais a seta para cima rola uma página para cima. Fn mais a seta para baixo permite que você volte para a página anterior. Fn mais a seta para a direita levará você ao início do documento. Fn mais a seta para a esquerda vai o quê? Sim, envia para o final do documento.
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0: Pandora Pop.
1: Com este lindo louvor na última do nosso programa de hoje, eu vou ficando por aqui. Tudo que é bom dura pouco, mas o que é pouco sempre é válido. E a gente está aqui disponível sempre neste mesmo horário, aqui nessa mesma rádio. Compartilhe para os seus amigos que tem mais Adora Top na próxima edição com músicas escolhidas a dedo do seu artista predileto, tá bom? Fiquem com Deus, Deus abençoe a sua vida e até a próxima edição do Adora Top.
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4: 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Hebreus 11:1. 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

Quinta-feira chegou, mais um fim de semana próximo e nós, com a graça de Deus, com a inspiração divina, com a proteção do nosso Pai, juntos mais uma vez, aqui na sua rádio favorita. É, Estação Louvor está começando. Eu sou o Ronan Oliveira e vim para te acompanhar com muito prazer a partir de agora. Estamos juntos. Juntos é muito melhor.

que se chama pelo meu nome, se humilhar e orar e me buscar e se converter dos seus maus caminhos, Senhor.

Eu é que sei que pensamentos que tenho sobre vós, diz o Senhor. Pensamentos de paz e não de mal, para vos dar o fim que desejais. Então me invocareis, passareis a orar a mim e eu vos ouvirei. Buscar-me-eis e me encontrareis quando me buscardes de todo o vosso coração. Serei achado de vós, diz o Senhor.

0: está na hora do intervalo, mas é super rápido. É, aqui a gente gosta de ouvir mais música. Então fique por aí porque eu já volto trazendo mais sucesso. Até já! 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
1: 13 horas e 22 minutos.
0: Oi, eu falei que era rapidinho, já estamos de volta e agora tem mais sucesso na melhor programação do seu rádio. Escuta essa aí.

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0: Aqui os intervalos são sempre muito rápidos, então não saia daí, é rapidinho e a gente volta com muito mais música. Até já!
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0: Legal, tivemos as mensagens dos nossos parceiros de programação e já estamos de volta com muito mais música.

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1: E eu quero agradecer a você, melhor ouvinte do mundo, pela sua audiência e pela sua participação, seu carinho, você que esteve comigo até agora. Muito obrigado, está terminando o nosso programa, mas não se esqueça, a gente vai se encontrar a qualquer momento de novo. Tchau, tchau. Estação
2: 13 horas e 58 minutos.
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0: Que coisa linda!
1: Estamos comprometidos aí em guiá-los nessa jornada, hein? Em breve, mais louvores aí que elevam o espírito e fortalecem a sua fé.
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Estamos de volta aqui para mais momento de adoração e comunhão através da música. Nos deixar levar pela próxima canção que nos conduzirá ainda mais perto da presença do nosso Criador.

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1: Quantos se sentem seguros nos braços do Pai?

0: encerramos aqui mais uma edição do programa É Para Adorar. Que os louvores que ecoam aí hoje continuem a ressoar em seu coração, né? Inspirando e fortalecendo você todos os dias. Até o nosso próximo encontro aqui no programa É Para Adorar. Te vejo lá, hein?
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0: Pois vocês conhecem a graça de nosso Senhor Jesus Cristo, que sendo rico, se fez pobre por amor de vocês, para que por meio de sua pobreza vocês se tornassem ricos. 2 Coríntios 8, 9. Olá, ouvinte, somos ricos em Jesus Cristo. Podemos até não ter muita coisa nesta vida aqui na Terra, nesse tempo que aqui estamos vivendo, mas uma coisa é certa: no céu teremos toda a riqueza do Pai. Aliás, o céu. Estamos refletindo sobre isso. No céu não terá pecado, amado ouvinte. Imagine uma vida sem a morte, sem a dor, a despedida, a tristeza. Isso é incrível. O que é que nos impede de estarmos bem relacionados com Deus? É o pecado. E já que o céu nos promete um relacionamento certo com Deus, o que é ausente no céu? O pecado. O céu será livre de pecado. Tanto a morte como o pecado serão coisas do passado. Dá para imaginar um mundo sem pecado? Você já fez algo recentemente por causa de pecado? Pelo menos você já reclamou, você se preocupou, você resmungou, guardou quando devia compartilhar, tentou adivinhar e esconder, mas você não fará isso no céu. O pecado já deu vida a milhares de corações quebrados e quebrou milhões de promessas. Seu vício pode ser ligado diretamente ao seu pecado. Sua desconfiança foi causada por pecado, preconceito, roubo, adultério, tudo por causa do pecado. Mas no céu tudo isso acabará. Então, você consegue imaginar um mundo sem pecado? Se puder, você consegue imaginar o céu. Uma terra com todas as suas belezas, as suas maravilhas, esse planeta magnífico sem a morte. Esse lugar maravilhoso aqui que vivemos, sem o roubo, sem o ferimento, sem as doenças, sem a fome, a miséria, sem o mal, é quase isso. Mas é ainda muito melhor, porque será o paraíso verdadeiro, o céu, junto com Deus e Jesus Cristo Salvador. Diante desta perspectiva, certamente, por maior que sejam os nossos problemas, eles se tornam insignificantes. Pense nisso.
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2: Uma palavra com o Pai.
0: Deus querido, Pai Todo-Poderoso, Jesus Cristo, nosso Salvador, por Ele, oramos agora, agradecendo pelo perdão dos nossos pecados. Sim, Pai, perdoa-nos, Senhor. O pecado nos separa de Ti, mas Jesus Cristo nos une. Neste momento apenas declaramos-nos como pecadores, pedimos também Sua compreensão, Pai, Sua graça através do Espírito Santo, Sua companhia ao longo de nossos dias, nos protegendo, nos livrando do mal, das tentações, nos dando o livramento, Pai. Em nome de Jesus. Amém.
2: Que privilégio ter a mesma mão que fez o universo e espalhou as estrelas, escrevendo seu nome no livro da vida. Louve a Deus por isso e declare agora Cristo como seu Senhor e Salvador, buscando a partir daqui o perdão e uma vida correta. Deus alegra-se por todo aquele que assim desejar de todo o coração.

0: 14:53.
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6: Graça e a paz, povo do avivamento. Muito bem, minha gente. Chegamos por aqui para mais uma edição desse programa que é topzera do seu rádio, o programa Diante do Altar, com muita alegria, programa pra cima, de segunda a sexta-feira, nesse horário, a gente entra no ar pra abençoar a sua vida. Eu peço permissão e licença aí pra entrar na sua casa, pra entrar no seu local de trabalho, onde você tá, pra abençoar a sua vida. Sou seu irmão em Cristo, pastor Gilvani Nunes, nessa quinta feroza. É mais uma edição que chega por aqui pra abençoar a sua vida, e você sabe, né, que aqui no programa Diante do Altar tem palavra, tem louvor de Deus pra sua vida, aquela super sequência de louvor abençoado para te abençoar nessa uma hora que vamos passar junto, eu daqui, você daí, e claro, ouvindo a melhor programação nessa rádio que é top para você. Eu começo agora a nossa super sequência, liberando aquela bênção para você e dizendo que a cada louvor Deus fará coisas grandiosas na sua vida. Abre o teu coração, Deus quer falar com você hoje aqui na programação. Sobe então o volume e vem comigo, porque a partir de agora começa a nossa super sequência dessa quinta feroza, e eu quero abençoar você poderosamente. Solta o som, produção, e vamos de música boa para começar a nossa programação. Diante.

0: Que é isso, minha gente? Programação topzera rolando pra você. Esse é o Diante do Altar, trazendo alegria em forma de louvor, em forma de canção pro seu coração. Que sequência maravilhosa que a produção preparou pra você, hein? Ó, tem mais ainda por vir, então fica por aí, que eu já volto já já, trazendo mais alegria, trazendo mais palavras de Deus, coisa boa pro seu coração na programação. Então, ó, sai daí não, sai daí não. Fica por aí, que eu volto já já pra fazer a programação ficar mais animada junto com a sua presença, com a sua audiência. Você tá ouvindo? Diante do Altar, na melhor. Volto já já, fica por aí.
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0: Diante do Altar. Voltamos! Logo após esse intervalo, a gente tá de volta com esse aqui que é o seu programa de alegria, o programa Diante do Altar. Eu sou o pastor Gilvani Nunes, trazendo essa forma de adorar a Deus, que é o programa Diante do Altar, que é a sua companhia diária, você que tá aí com a gente todos os dias ouvindo nossa rádio, ouvindo nossa programação. Muito obrigado pela audiência e saiba que é um prazer poder ficar aqui com você. A gente volta já do intervalo assim, com vontade de derramar mais de Deus na sua vida, de tocar mais canção bonita, de te abençoar. Então peço por você, aumenta o volume aí, eu quero tocar mais uma sequência pra você. A produção preparou uma especial pra você aqui agora. Sobe o som, porque a produção vai trazer coisa boa agora. Aumenta. Vem comigo!
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0: volta.
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1: Muito bem, gente, tá aí pra vocês então, depois dessa super sequência. Você agora vai dar uma pausa rapidinha aqui, a gente vai dar um break, mas coisa rápida, aquela coisa rápida, sabe, de vapt-vupt. É só pra molhar a garganta e voltar pra trazer mais sucesso pra você, pra poder sentir mais presença de Deus, porque já estamos sentindo a glória de Deus aqui na programação, hein? Tá gostoso demais o programa de hoje e, é claro, tá bom porque você tá aí junto com a gente. Então, enquanto eu vou pro break rapidinho, faz aquela pedida, aquele pedido abençoado, vai lá, convida alguém, chama alguém pra ouvir a programação Diante do Altar, porque tá rolando coisa boa e vai rolar muito mais. Como eu digo sempre, o melhor de Deus está por vir. Então, fica por aí que eu volto já já, trazendo mais de Deus na programação mais top do seu rádio.
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1: Diante do altar. Voltamos! Logo após esse intervalo, a gente tá de volta com esse aqui que é o seu programa de alegria, o programa Diante do Altar. Eu sou o pastor Giovanni Nunes, trazendo essa forma de adorar a Deus, que é o programa Diante do Altar, que é a sua companhia diária, você que tá aí com a gente todos os dias ouvindo nossa rádio, ouvindo nossa programação. Muito obrigado pela audiência e saiba que é um prazer poder ficar aqui com você. A gente volta já do intervalo assim, com vontade de derramar mais de Deus na sua vida, de tocar mais canção bonita, de te abençoar. Então peço por você, aumenta o volume aí, eu quero tocar mais uma sequência pra você. A produção preparou uma especial pra você aqui agora. Sobe o som, porque a produção vai trazer coisa boa agora. Aumenta. Vem comigo!
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0: Em Romanos, no capítulo 8, no versículo 37, a palavra de Deus diz assim: mas em todas estas coisas somos mais que vencedores por meio daquele que nos amou. Meus amados, nesse Gotas da Palavra de Deus que eu trago para você hoje, como é de costume, a gente sempre lê um versículo e nesse versículo a gente medita. Mas hoje eu quero ler o contexto desse texto. Na verdade, nós lemos Romano 8,37, que diz: mas todas estas coisas somos mais que vencedores por meio daquele que nos amou. E quais são estas coisas? Todas essas coisas nos faz vencedor. E quais são todas essas coisas? Romanos 8, 34, 35, 36 diz assim: quem é que condena? Pois é Cristo que morreu, ou antes, quem ressuscitou dentre os mortos, o qual está à direita de Deus e também intercede por nós. Quem nos separará do amor de Cristo? A tribulação ou a angústia? Ou a perseguição, ou a fome, ou a nudez, ou o perigo, ou a espada? Como está escrito: por amor de ti somos entregues à morte todos os dias, somos reputados como ovelhas para o matador. Mas em todas essas coisas somos mais do que vencedores por aquele que nos amou. Porque estou certo de que nem a morte, nem a vida, nem os anjos, nem os principados, nem a potestade, nem o tempo presente, nem o porvir, nem as alturas, nem as profundezas, nem alguma outra criatura poderá separar do amor de Deus quem está em Cristo Jesus. Essa palavra é poderosa para você hoje. Independente de todas as coisas, independente de tudo que você passe, a palavra de Deus, através dessa carta do apóstolo Paulo aos Romanos, ela diz o seguinte: mas em todas essas coisas somos mais que vencedor. Isso já conclui o objetivo de você entender que Deus, ele te fez como vencedor e como vencedora. As dificuldades, elas só fazem parte da história de um vencedor. As dificuldades, elas têm que existir para que você possa vencê-la. E vencendo, você se torna vencedor. Como eu poderia dizer que você é vencedor, que você é uma vencedora, se você nunca teve nenhuma batalha, se você nunca passou por nenhuma adversidade, nenhum tempo difícil, nenhuma crise? Então as crises é que formam o vencedor. As batalhas, os desertos, as lutas, isso que você está vivendo talvez agora, isso que você está passando talvez nesse momento, que muitas vezes você não entende e acha que só vem para te destruir, que só vem para acabar com o teu sonho, que só vem para acabar com a tua felicidade, com a tua alegria. Isso que você está passando talvez aí no seu casamento, isso que você talvez está passando aí no seu ministério, que você está passando com o seu funcionário, com o seu patrão, na sua empresa, o que você está passando com as coisas da sua vida, talvez essa depressão, essa crise que chegou e você está dizendo: isso veio para me matar. Não, isso veio para te formar, porque as lutas que informam, são as lutas que te formam vencedor. São elas que dizem: se você passar, você me torna vencedor. O gigante nunca foi o problema, o gigante sempre foi o teste, a prova, o degrau para Davi se tornar vencedor. Então, no nome de Jesus, eu não sei que tamanho é o seu gigante, eu não sei quais são as coisas, o tempo, a tempestade, morte por vir, eu não sei qual a dificuldade que está vindo assolando, mas em todas essas coisas, nós somos mais que vencedores, por um único motivo: por meio daquele que nos amou. Deus amou o mundo de tal maneira, Deus me amou, Deus te amou de tal maneira, que ele nos tornou vencedor por meio do seu filho Jesus Cristo. Então receba essa palavra hoje e diga pelo menos mais 7 vezes para você hoje. Poste na sua rede social, se possível: eu sou mais que vencedor. Porque todo mundo queria ver você derrotado, talvez todo mundo queria ver você caído, e você vai surpreender todo mundo dizendo: eu sou mais que vencedor. Só os vencedores postam isso hoje e recebem essa palavra. Esse é o Gotas da Palavra de Deus. Eu sou o pastor Divani Nunes. Graça e paz, até a próxima. Shalom.
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3: Quinze horas e 50 minutos.

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0: Posição 2.
1: Bendito seja o teu nome, Senhor. Esse lugar é do Senhor.

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2: Começando nesse momento mais um programa do nosso Adoração Máxima nesta quinta-feira. Sim, começando mais um programa de muita bênção, de muita adoração. E eu, Diego Almeida, fazendo a sua companhia nesse dia, trazendo para você muito louvor. Bora começar a nossa adoração, aqui vai a nossa primeira sequência de louvores.
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1: Audiência total. 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Vamos para um breve intervalo, mas não sai daí, que já já estamos de volta.
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1: 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Você está ouvindo a Adoração Máxima. Vamos para um breve intervalo, mas não sai daí, que já já estamos de volta.
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3: 17 horas e 19 minutos.
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5: Se sofrermos, também com Ele reinaremos. 2 Timóteo 2:12. Não devemos imaginar que estamos sofrendo por Cristo e com Cristo se nós não estivermos em Cristo. Amado amigo, está você confiando apenas em Jesus? Se não, o que quer que você sofra sobre a terra, você não está sofrendo com Cristo e não possui qualquer expectativa de reinar com Ele no céu. Também não devemos concluir que todos os sofrimentos de um cristão são sofrimentos com Cristo, pois é essencial que aquele que foi chamado por Deus sofra. Se formos precipitados e imprudentes e corrermos para posições às quais nem a providência nem a graça nos colocou, teremos que questionar se não estamos pecando em vez de ter comunhão com Jesus. Se deixarmos a paixão tomar o lugar do julgamento ou a obstinação reinar em vez da autoridade bíblica, lutaremos as batalhas do Senhor com as armas do diabo e, portanto, não devemos ficar surpresos se cortarmos nossos próprios dedos. Assim, nos problemas que vêm sobre nós como resultado do pecado, não devemos imaginar que estamos sofrendo com Cristo. Quando Miriam falou mal de Moisés e a lepra a tornou imunda, como está em Números 12:10, ela não estava sofrendo por Deus. Além disso, o sofrimento que Deus aceita deve ter a glória de Deus como seu fim. Se eu sofrer para que eu possa ganhar um nome ou aplausos, não conseguirei qualquer outra recompensa além daquela do fariseu. É necessário também que o amor de Jesus e o amor aos seus eleitos sejam sempre a mola mestra de toda a nossa paciência. Devemos manifestar o Espírito de Cristo em mansidão, gentileza e perdão. Vamos pesquisar e ver se realmente sofremos com Jesus. Então, se sofrermos, o que é a nossa leve tribulação de 2 Coríntios 4:17 comparado a reinar com Ele? Oh, é muito abençoado estar na fornalha com Cristo e uma honra estar no pelourinho com Ele, pois ainda que não houvesse uma recompensa futura, poderíamos nos considerar felizes com a honra presente. Mas quando a recompensa é de tal modo eterna, infinitamente maior do que tínhamos qualquer direito de esperar, não tomaremos a cruz com entusiasmo e continuaremos nosso caminho regozijando?
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6: Disse Jesus: ide por todo o mundo e pregai o evangelho a toda criatura.
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1: Voltando com mais um bloco do Adoração Máxima, levando para você muito louvor e muita adoração para a sua vida, para o seu coração.
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1: Quem é o homem que teve o poder de andar sobre o mar? Quem é o homem que tem o poder de fazer tudo mudar? Esse homem é o Senhor Jesus. É Ele que quer reger a tua vida se você deixar. É Ele que quer te tirar do fundo do poço e te colocar num lugar alto e seguro e te fazer muito mais que vitorioso. É Ele. É Ele, querido.

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2: Nesta quinta-feira, ele foi uma bênção. Espero que você tenha sido muito edificado com cada louvor que foi ministrado nesse momento. Lembrando que amanhã, sexta-feira, final de semana, estamos de volta com muito mais adoração aqui na sua rádio. Eu espero por você, hein? Tchau, pessoal. Fiquem todos com Deus e até mais.
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4: 17:42.
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7: Opa! Quinta-feira, 27 de agosto de 2026, começando mais edição do nosso programa Conectados com Deus.

família, tá tudo bem? Tudo certo com você por aí? Abrimos muito bem aqui a nossa programação, tá? Nossa playlist musical tá bacana.

0: Opa, maravilha! Breve intervalo comercial aqui do nosso Conectados com Deus. Fica aí, eu volto já já.
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4: 18:08.
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6: Vá à feira. Coloque na sua rotina o dia de ir às compras na feira. Além de ser uma atividade agradável, o hábito de ir à feira possibilita conhecer melhor a época de cada alimento e ajuda a variar o cardápio, escolhendo sempre alimentos frescos. A diversificação da dieta é fundamental para o bom funcionamento do organismo.
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0: Opa, tô de volta, hein? E aí? Opa, sou eu, mas pode chamar de seu amigo. Forte abraço pra você, tá aí com a gente. Salve, salve, juventude de Deus. A paz do Senhor Jesus, tá? Que ele venha, nos abençoe a cada dia mais. Ó, chegando mais a sequência gostosa de muita música que toca os nossos corações. Tá bom? Bora ouvir então? Chegando mais uma sequência pra você aqui, ó. Você tá no nosso Conectados com Deus.

Essa é a Rádio da Fé, que tá sempre com você, o nosso Conectados com Deus. Boa quinta pra gente, hein? Boa quinta, bora fazer barulho, bora participar aqui, tá? Bora participar, bora ser feliz nessa quinta-feira animada. Ó, pra você que tá fazendo aniversário hoje, que Deus abençoe seu dia, tá? Forte abraço da nossa equipe, Marcos Santos, toda a equipe aqui da rádio, tá bom? Bora participar no Instagram, WhatsApp liberado, então só tá faltando você pra você falar com a gente, pedir seu louvor favorito, você que tá trabalhando, muito obrigado pelo carinho, obrigado pela audiência e pela companhia, vamos lá.

0: Conectados com Deus, chegando mais um ponto final desta quinta-feira abençoada. Gente, amanhã a gente se fala, tá? Amanhã é sexta-feira, amanhã, se Deus quiser, estaremos aqui. Não sai da sintonia não, tá chegando outra programação maravilhosa na sequência aí da nossa rádio, tá bom? Grande abraço, tá chegando outro amigo pra fazer companhia pra você na nossa rádio. Eu sou Marcos Santos. E esse foi o nosso Conectado com Deus. Tchau, até amanhã. Fui, gente.
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4: Então, galera, hoje é véspera de sexta. Finalzão de semana tá quase chegando, hein? E tá começando por aqui mais uma edição do nosso Gospel Show pra você. Assim, nesse clima gostoso, muita alegria, muita música de qualidade. Pra você que gosta de curtir sempre as melhores, a nossa produção preparou pra você, tá bom? As melhores do gospel, você curtindo aqui no Gospel Show, é claro. E abrindo a nossa primeira sequência, essa é top demais. Aumenta o volume.
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0: Fica aí que já tem muito mais aqui na sua rádio.
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4: Evite bloqueios. Bloqueios criativos são estressantes e podem prejudicar nosso bem-estar. Quando empacar em uma tarefa, tente encará-la de um ponto de vista diferente. Ou faça uma pausa para limpar a mente antes de resolver o problema. Não se esqueça ainda de pedir ajuda se precisar. Duas cabeças pensam melhor do que uma.
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6: 18 horas, 55 minutos.
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0: É o Gospel Show de volta na sua rádio. Aumenta o volume. Tá chegando música.

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4: Tô de volta, seu amigo Alex Gouveia, trazendo mais uma sequência top demais aqui no Gospel Show.
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6: O Espírito Santo. Ele está aqui, Santa Bárbara, ele está aqui. Vem, Consolador, vem. Levanta os seus braços, canta com o Pai, auxílio do céu.

Levanta os seus braços agora e solta a sua voz no Espírito. Solta a sua voz em línguas, filho. Deixe o Espírito Santo rezar em você. Sim, você que nunca rezou assim, não tenha medo. Padre Jonas sempre nos disse na Canção Nova: não tenham vergonha, não tenham medo dos dons do Espírito Santo. Levanta os seus braços, solta a sua voz.

Manifesta a tua glória nesse lugar. Derrama o teu poder, Espírito Santo. Que pessoas nasçam de novo aqui nessa noite. Que pessoas tenham um encontro pessoal com Jesus aqui, Espírito Santo, nesse momento. Que pessoas sejam libertas do vício das drogas, como eu fui há tantos anos atrás. Que pessoas aqui que estão aqui porque caíram de paraquedas, porque a esposa chamou, porque a namorada chamou, porque o amigo chamou, que estão longe de ti, faz nascer de novo para a vida em Deus, Espírito Santo. Batiza, cura, liberta. Faz um exército surgir dos ossos secos, Espírito Santo. Não se liberta do teu fogo.

0: Vem, Consolador, sempre, todos os dias nós precisamos do batismo do Espírito.
1: Vem, Espírito Santo de Deus.
0: Muito obrigado, Padre. Grande amigo de Aracaju, pra cá só pra cantar. Deus lhe pague, meu irmão. Deus lhe pague.
1: Obrigado. Obrigado. Uma alegria, uma honra, meu irmão, meu amigo.
0: Tamo junto. Muito obrigado. Uma salva de palmas ao Padre Gilberto Carvalho.
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1: Você já ouviu aquele ditado, tudo que é bom dura pouco? Pois é, né? Fazer o quê? O nosso Gospel Show tá ficando por aqui. Obrigado pelo carinho da sua audiência. Fica triste não, que amanhã eu volto com muito mais, tá bom? Beijão no fundo do coração. Fiquem todos com Deus e até amanhã. Tchau, tchau. Você já ouviu aquele ditado, tudo que é bom dura pouco? Pois é, né? Fazer o quê? O nosso Gospel Show tá ficando por aqui. Obrigado pelo carinho da sua audiência. Fica triste não, que amanhã eu volto com muito mais, tá bom? Beijão no fundo.

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1: Tô chegando, turma! Eu mesmo, seu amigo Jorginho Amaral, e mais um programa Review Gospel, já se aproximando do fim de semana, né? Hoje é quinta-feira, hein? Quinto pré-fim de semana. E claro, sempre com muito amor, com muita alegria, aqui na sua rádio, viu? Começando com esse programa mais que especial, pra deixar a nossa quinta tudo de bom, né, gente? É o programa Review Gospel que está no ar. Já chega aqui, ó, com a nossa primeiríssima...
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1: É o programa Review Gospel que está no ar. E aí, tá gostando? Tá curtindo? Tá? Então não saia daí e já já tem muito mais pra você.
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1: Por aqui seguimos no programa Review Gospel, na sua rádio preferida, na sua companhia. Sou eu, seu amigo Jorginho Amaral, e na minha, você, bom demais ter você aqui, tá bom? Bora continuar com o Review Gospel.
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1: Tá aí, turminha, você vai curtindo as melhores músicas gospel aqui na sua rádio preferida, tá? Não saia daí, que já já eu volto com muito mais.
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3: 20 horas e 4 minutos.
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1: As melhores músicas gospels você vai curtindo aqui no programa Review Gospel. E claro, bora curtir mais uma?
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1: Esse é o programa Revival Gospel, né? Só música gostosa pra gente curtir e deixar sempre o nosso dia melhor. Daqui a pouquinho eu volto, tem mais!
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1: Já voltando por aqui no Revival Gospel, a gente segue com muito mais pra você.
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1: Finalizando por aqui mais um programa Review Gospel. Eu tô indo nessa, viu, gente? Eu mesmo sou seu amigo Jorginho Amaral. Mas amanhã te espero novamente nesse mesmo horário aqui na sua rádio. Beijo e até amanhã. Tchau!
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4: Medo. Insegurança. A incapacidade em pensar que o amanhã será um dia melhor. A imaginação que apenas visualiza piores cenários. Pânico. Tristeza. Falta de esperança. Sentimentos que se tornam tão comuns para a grande maioria das pessoas em momentos difíceis. E que, se não tivermos cuidado, pode deixar sequelas em nossas mentes. Eu sei que, quando estamos no meio do olho do furacão, se abaixar e torcer para não ser engolido é a única ação que resta. E realmente a pergunta que eu faço é: em momentos difíceis, o que melhor podemos fazer? Talvez você tenha se cuidado, exercitado o seu corpo, mas e a sua mente? O que você tem feito para protegê-la contra esse bombardeio de sentimentos negativos que te aterroriza da hora que você acorda até a hora de dormir? Que te impede de ter uma noite de sono profunda? Que te impede de pensar em outra coisa que não seja a negatividade? A sua mente é forte. Você precisa acreditar nisso. Ela é capaz de criar, reconstruir, pensar e liderar todo o seu corpo. Ela é capaz de te fazer sonhar mesmo em meio às adversidades e te fazer acreditar, mesmo quando todos ao seu redor já não acreditam mais. A sua mente é poderosa, porque ela consegue trabalhar com força total quando você a estimula para isso. Ela consegue te manter em pé, te manter inteiro e te fazer ir muito além do que os outros achariam ser possível. Mas o que você tem feito para fortalecê-la? O que você tem feito para que ela não esmoreça? Até as coisas mais fortes da vida precisam de alicerce para não sucumbir. E qual tem sido o seu alicerce? O medo ou a esperança? A angústia ou a gratidão? Lembre-se que o pior momento da sua vida tem apenas 24 horas. E se você tem passado por momentos de dificuldade, esse momento vai passar. E tudo que você construiu ontem, hoje e amanhã formará grande parte de quem você será nos próximos tempos que virão. Tempos bons, fáceis, e tempos difíceis e dolorosos. Porque a vida é repleta de ciclos. E sábio é aquele que consegue se fortalecer para passar por todos esses momentos sem se perder. A sua mente é poderosa. Ela tem a capacidade de governar todas as suas emoções. Mas as suas emoções podem também afundá-lo em um mar de desespero, de dor, de angústia, de caos. Você tem o poder de decidir o que será, em o que você vai confiar. É sua responsabilidade cuidar daquilo que te mantém em pé, mesmo quando o chão parece ser puxado dos seus pés.
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5: 20 horas e 44 minutos.
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2: Vinte horas
6: e 45 minutos.
3: Confira a partir de agora na sua rádio Alimente-se Bem. Dicas para o seu dia a dia para você levar uma vida muito mais saudável. Alimente-se Bem. Vá à feira. Coloque na sua rotina o dia de ir às compras na feira. Além de ser uma atividade agradável, o hábito de ir à feira possibilita conhecer melhor a época de cada alimento e ajuda a variar o cardápio, escolhendo sempre alimentos frescos. A diversificação da dieta é fundamental para o bom funcionamento do organismo.
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7: Olá, tudo bem? Espero que sim. Sou a locutora Patrícia e apresento agora o nosso Esporte Agora, onde trago para você algumas curiosidades sobre este universo. E você sabia que usar duas toucas melhora o desempenho dos nadadores? Parece estranho, mas é real. Essa é uma técnica para aumentar a sua velocidade, visto que na natação, frações de segundo importam muito. Eles costumam raspar o corpo inteiro, pois isso reduz a resistência à água e utilizam óculos de proteção leves. As toucas têm o objetivo de segurar os óculos. Eles colocam uma primeira touca, os óculos e depois a segunda, e isso ajuda a melhorar seu desempenho na água.
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8: 20 horas e 47 minutos.
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7: E você sabia? O futevôlei foi criado no Brasil, na cidade do Rio de Janeiro, na década de 1960. Nesse período, o país passava pela ditadura militar e havia sido instaurada a proibição da prática do futebol nas praias da cidade carioca. Para driblar a proibição e escapar da vigilância da polícia militar, os jogadores da praia começaram a praticar o voleibol, que era permitido por ser jogado com rede e em uma área demarcada na área, mas usando os pés. Em 2003, aconteceu o primeiro campeonato mundial de futevôlei em Atenas, na Grécia. Atualmente, existem campeonatos e ligas de futevôlei em todo o país e também no exterior. Países como a Argentina, Portugal, Holanda, França, Inglaterra e Tailândia são praticantes da modalidade.
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13: Olá, meus queridos, olá, meus irmãos, uma ótima quinta-feira, graça e paz, que Deus alcance e abençoe os seus projetos, os seus sonhos, os seus anseios, a sua vida, o seu trabalho, a sua família, o seu relacionamento, as suas finanças, tudo e todas as áreas da sua vida. Ótima quinta para você na audiência. Eu sou o Jonatas Gonçalves, chegando para mais uma edição do Adora Top.
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3: Aleluia. Nenhuma das boas palavras que o Senhor liberou caiu por terra. Todas se cumpriram, Simone.

0: Obrigado, amiga.
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